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0: Saem as novinhas pra desfilarem as coroas. Sim, a partir de agora, durante uma hora, você vai conferir as melhores músicas de todos os tempos da nossa programação no Baú da Mix. Tô vendo aqui que só tem clássico. Você pode participar nas redes sociais e indicar pra gente o som que você quer ouvir aqui, tá? No Instagram, no WhatsApp, tá valendo. Aumenta o volume, que essa aqui você vai curtir.
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0: clássicas da nossa programação, que estão de volta amanhã bem cedinho aqui na Mix. Mas pra você não ficar triste aí, depois do intervalo a música não para, viu? Pra você terminar muito bem aí o seu domingo com o melhor da programação Mix em todo o Brasil. E o baú já era.
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0: Mix, muito boa noite. Como é que estão as coisas por aí? Tudo bem? Bora lá começar mais uma edição do Mix Acústico. Hora da gente curtir os sons que você mais gosta na programação da Mix de um jeitinho diferente. Versões desplugadas. Por aqui é só banquinho e violão. E claro que você pode indicar sua música acústica pra ouvir aqui na Mix também, nas redes sociais ou no WhatsApp. Bora começar muito bem aqui, vai.
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0: 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Mix acabou, curtiu aí? Mais uma edição do Mix Acústico, aqueles sons que você precisa pra dar aquela desacelerada, começar bem a semana, aqui na programação da Mix, não sai daí que a música continua.
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0: Mix, uma ótima madrugada pra você, tudo bacana por aí? Então tá bom, estamos chegando com mais uma edição do No Break. A partir de agora, você vai conferir 2 horas de música sem blá blá blá, sem papo chato, sem enrolação. É só música direto, as melhores da programação da Mix. Partiu? Então aumenta o volume que tá no ar.
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0: No Break são 2 horas de música sem comerciais no meio. Aproveita pra dizer pra gente aqui qual som que você quer ouvir na programação da Mix. Manda pelo Insta, no Twitter, no WhatsApp. Fica à vontade, que aqui é você quem manda. E aquelas 2 horas de música continuam.
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Mix tá rolando no break, são 2 horas de música sem comerciais no meio, vai participando pelo WhatsApp ou então pelas redes sociais da Mix, interage com a gente, diz o som que você quer curtir por aqui, porque ainda não acabou não. Mix, no break.

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1: Mix, se prepara, agora tem Super Mix. A gente vai conferir uma atrás da outra. Só música legal, só música boa. Então aumente o volume nesta madrugada. Tá no ar, mais um.
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1: Mix, tá rolando por aqui só música legal. Então continua por aí curtindo. Este é o Super Mix.
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1: Mix, essa é a hora em que a gente dá um plus na programação. É o Super Mix trazendo muita música legal. Essa edição acabou, mas fica ligado que a qualquer momento estamos de volta.

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0: Mix agora 6:26, som da Mariah Carey, We Belong Together.
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0: começa agora 1 para 7, Casseller, malandragem, versão exclusiva. Essa só tem aqui na Rádio Mix, hein?
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8: 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Agora 6:05, bom dia, excelente segunda-feira aí pra você. Vamos começar aí mais uma semana de muito trampo, muita energia positiva. E a partir de agora, a Mix, ó, mexe aí nos seus arquivos pra trazer sons incríveis que mexe com a sua memória afetiva, né? E hoje aqui no baú, prepare-se, tem Avril Lavigne, Gorillaz na parada, Creed, Legião Urbana, tem Dido, Red Hot Chili Peppers. E a gente faz aquela viagem agora pro ano de 1988 com Erasure, A Little Respect.
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0: 10h20, Legião Urbana, Angra dos Reis, ao vivo. Até às 7 rola o baú, você curtindo aí só as boas do passado e na volta. Prepare-se, hein? Tem Nath Roots, tem U2 na parada, Gorillaz e um montão de clássicos.
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2: Pergunta da Carolina, de São Paulo. Fui promovida. O meu salário dobrou de 2.000 para 4.000. A primeira coisa que eu fiz foi mudar para um apartamento mais caro, comprar um celular novo. Agora eu continuo sem dinheiro no final do mês. O que aconteceu comigo, hein?
3: Carolina, o problema é que você fez o que muita gente faz: subir o nível de vida com base no aumento do seu salário. E isso é um erro muito comum, porque independente de você ganhar 2.000, 3.000, 5.000, se você gasta tudo que ganha, vai continuar na mesma. Em vez de você usar o seu salário maior para aumentar o seu patrimônio, você só subiu o seu nível de vida, ou seja, seu salário dobrou, mas seu custo de vida também dobrou e você continua no zero a zero sem dinheiro no final do mês, tá? Você até evoluiu na sua renda, mas você tem que evoluir também no seu comportamento. Então eu vou te dar duas dicas. A primeira é que todo mês uma parte do seu salário tem que ser investido, isso é obrigatório para você montar patrimônio. E a segunda dica é: sempre que a sua renda aumentar, aumenta também seus investimentos. Então, se você quer subir seu nível de vida, suba proporcionalmente o tanto que você investe. Assim você vai curtir mais, vai poder gastar mais, mas ao mesmo tempo vai ter cada vez mais dinheiro, mais patrimônio e vai sempre continuar enriquecendo, mesmo com gastos mensais maiores. Quem aumenta o nível de vida na mesma proporção e velocidade que aumenta a renda, nunca sai do lugar. Então, independente do seu salário, viva sempre um degrau abaixo.
4: Se você tiver alguma dúvida, manda uma mensagem pra gente no WhatsApp da Mix, 11 98340 8000, e me segue nas redes sociais, Primo Pobre no YouTube e @ Eduardo Fieldberg no Instagram.
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13: A Câmara Municipal de Manaus aprovou e a Prefeitura sancionou lei que reforça a proibição da recusa de matrícula de alunos com deficiência em escolas privadas. Vereadores aprovam projeto do Executivo que garante reajuste de 4,14% para os profissionais da educação municipal.
14: As áreas mais expressivas pela quantidade de servidores públicos que nós temos é a educação e a saúde. E isso é o que levou o plenário a aprovar o regime de urgência.
13: A Escola do Legislativo, vereadora Léa Alencar Antoni, encerrou mais um módulo do curso de informática básica. Foram 2 meses de capacitação para servidores e comunidade e a Casa Legislativa Municipal realizou o primeiro Fórum Jovem de Mobilidade Urbana como parte da campanha Maio Amarelo. Foi deliberado o projeto que proíbe multas de trânsito por falta de pagamento da Zona Azul em Manaus. 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

0: 2 para as 7, fechando aí o baú da Mix dessa segundona. Meu, so sick. O baú fica por aqui, próxima edição amanhã, a partir das 6. Trazendo aí só os clássicos, as consagradas da Mix.
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0: Mix agora 7:02. E aí, tudo bem? Excelente segunda-feira aí pra você. Estamos começando mais uma semana de muito trampo. Ótimo trabalho aí pra você. Ótima escola, né? Pra você que de repente tá indo pra escola. Valeu aquele salve aí pra você. A partir de agora é você entrando no ar e dando seu recado aqui na Mix. Então faz o seguinte, ó, 11 983 408 mil. Fica à vontade, escancara geral aqui na Mix. Começou a parada.
11: Olá, Mix. Eu sou a Ana aqui de São Paulo e eu gostaria de ouvir a música Rap do Ed Sheeran. Beijos.
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1: Mix agora 7:10, o som do Coldplay, Yellow, 11 983 408 mil, é você interagindo, entrando no ar, escancarando aqui na Mix.
2: Olha da Mix, eu quero vir com o Skank, garota nacional, valeu.

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1: Mix agora 7:17, alô aqui na parada, Hear Me Now. 11 983 408 mil. Vamos lá até as 8, rola pra você o pede no zap aqui na Mix.
2: E aí, Rádio Mix, Aurélio de Porto Alegre, taxista, toca uma Lola Young, Messi, essa guria é tri legal. Beijo.
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1: Mix agora 7h23, Michael Jackson e Rock My World. 11 983

0: Diego Baroni por aqui, falando do novo filme da saga Star Wars, que já estreou nos cinemas, O Mandaloriano e Grogu, continuação da série The Mandalorian, sucesso no streaming. Nessa nova história, o Mando, um caçador de recompensas, junto com seu inseparável companheiro Grogu, o queridíssimo Baby Yoda, precisa resgatar uma criatura que faz parte de uma raça perigosa de gangsters espaciais para conseguir informações para a Nova República, que ainda está derrotando os últimos resquícios do Império. Então, eu gostei do filme, apesar do roteiro não ser lá muito criativo. A ação é incrível, principalmente as cenas com naves. Agora, o filme empolga até a metade. Aí chega num ponto que parece que tá no fim já, dando a impressão que acabou um episódio da série e vai começar o outro. Mas após uma sequência emocionante, o longa ganha fôlego e entrega um final bom, digno de Star Wars, mas sem muito lugar pra ir, sabe? Poucas referências e sem pontas soltas. Assim, eu acredito que você só vai curtir mesmo se tiver familiaridade com esse universo. Mas se você tá com vontade de assistir só por causa do Baby Yoda, vai com tudo, porque ele não vai te decepcionar. O filme O Mandaloriano e Grogu está nos cinemas. Me segue no Instagram para mais, @DiegoBaroni no ar. Lá tem o link do canal Kryptonita no YouTube, onde eu apresento vários conteúdos da cultura pop.
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2: Mix 7:29 e apenas 13% das crianças manauaras de 0 a 3 anos estão frequentando as creches, de acordo com o levantamento da Organização Interdisciplinar de Evidência e Debate à Educação. O dado coloca Manaus como a segunda pior cobertura do Brasil, superando apenas Macapá, que atinge aí 9,1%. O percentual está muito distante da meta prevista ali pelo Plano Nacional de Educação, que estabelece uma cobertura mínima de 60% para crianças dessa faixa etária. Na prática, quase 9 em cada 10 crianças de Manaus de até 3 anos estão fora das creches de ensino aqui da capital amazonense. Esse cenário também preocupa entre as crianças com idade entre 4 e 5 anos. Embora o pré-escola seja obrigatório em todo o Brasil desde o ano de 2013, Manaus registra uma taxa de matrícula abaixo de 80%, quando o considerado mínimo é de 90%. 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
3: Mix agora 7:30, voltamos com pede no zap pra todo o Brasil nessa manhã de segunda-feira aí, 8 de junho de 2026. É você dando seu recado aqui na Mix. Tem mais aqui, se liga aí.
4: Bom dia, Rádio Mix. Tô falando aqui de Minas Gerais. Gostaria de ouvir um Ramones, toca aí pra nós. Que Deus abençoe o dia de todos os ouvintes, de todos nós.
3: Vamos lá com o Pet Cemetery.
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1: Mix agora 7:36, o som do Shabuzi, a Bar Song. 11 983 408 mil, vamos lá. Quem tá na vez agora aqui, diz aí.
2: Bom dia, Rádio Mix. Aqui é o Jonathan do Salto, São Paulo, que escutou a música do Akon. Bom dia.
1: Vamos lá com I Wanna Love You.
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0: Meu, vamos lá, agora a gente parte aqui pra última participação dessa primeira edição, dessa manhã de segunda, Ana de Zair.
1: Oi, meu nome é Aline Gutierrez, eu sou de Guarulhos e eu gostaria muito de ouvir Closing Time do Semisonic.
0: Baita clássico!
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5: Mix 8 em ponto, e o Ministério da Educação e o Instituto Nacional de Estudos, Pesquisas Educacionais, Anísio Teixeira, prorrogaram o prazo de inscrição para o Enem 2026, que vai agora até o dia 12 de junho, próxima sexta-feira. Com isso, os interessados ganham mais uma semana para se inscrever na principal porta de entrada ao ensino superior gratuito em todo o Brasil. Para se inscrever, basta acessar a página do participante do Enem na internet e preencher as informações solicitadas. Para os estudantes não isentos, o prazo para pagamento aí da taxa de inscrição vai até o dia 17 de junho. Essa prorrogação não altera ali as datas de aplicação do exame, que permanece marcado para os dias 8 e 15 de novembro em todo o Brasil. Tem direito à taxa de isenção de R$ 85,00 a inscrição dos estudantes do terceiro ano do ensino médio que estudam aí na rede pública de ensino. Os estudantes que cursam todo o ensino médio na escola pública ou bolsistas integrais em escolas privadas. 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
1: Essa é a música da Mix pra Copa do Mundo da FIFA 2026, com Marcelo Falcão, Carlinhos Brown e Bruno Martini.

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5: Mix 8:27, e a Justiça Federal aceitou a denúncia do Ministério Público Federal e tornou réus 13 pessoas acusadas de integrar um esquema de garimpo ilegal na Amazônia. Segundo as investigações, o grupo atuou entre abril de 2023 e agosto de 2025, no filão dos abacaxis, área localizada dentro da Floresta Nacional de Urupadi, no município de Maués, no interior aqui do Amazonas. Relatórios de inteligência financeira do Conselho de Controle de Atividades Financeiras apontam que o grupo movimentou mais de 258,6 milhões de reais. O Ministério Público Federal estima que os danos socioambientais causados pela atividade aí ilegal chegam a mais de 267 milhões. Essa denúncia tem como base operações da Polícia Federal na nossa região. 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

0: às 9, eu sou The Counting Crows, Mr. Jones.
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7: Presta atenção nessa informação que ela é importante. Aqui em Manaus já está funcionando o Gás do Povo. É um programa que permite a troca gratuita do botijão de gás para famílias que já têm direito ao benefício. E deixa eu deixar isso bem claro, não é cadastro novo. Quem já tem direito já pode usar. 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
8: Mix 9 e 1. E a Justiça Federal aceitou a denúncia do Ministério Público Federal e tornou réus 13 pessoas acusadas de integrar um esquema de garimpo ilegal na Amazônia. Segundo as investigações, esse grupo atuou entre abril de 2023 e agosto de 2025 naquela região do Filão dos Abacaxis. Áreas localizadas ali dentro da Floresta Nacional de Urupadi, no município de Maués, no interior do Amazonas. Relatórios de inteligência financeira do Conselho de Controle de Atividades Financeiras apontam que o grupo movimentou mais de 258,6 milhões de reais. Essa denúncia tem como base operações feitas ali pela Polícia Federal. Durante a ação, mais de 50 trabalhadores foram resgatados em situação ali análoga à escravidão. 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
10: Mix agora 9:02. E aí, tudo bem? Excelente segunda-feira aí pra você. Vamos lá encarar agora a super sequência na parada, o Super Mix. E hoje aqui você vai curtir, ó, Justin Timberlake. Tem Edu Ribeiro na parada, Coldplay, Lady Gaga e Bruno Mars, Red Hot Chili Peppers. E a gente abre aí com Bebe Rexha.
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1: Mix, agora faltando 20 para as 10. Fechando aí o Super Mix. O som do Lenny Kravitz, Stillness of Heart.
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0: A gente mata saudades aí do ano de 1999 aqui na Mix.
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1: 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Tá no...

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1: Mix e o som do Vintage Culture, meu verão. E agora a gente volta lá pro passado, o ano de 2005. Mais de duas décadas, hein? Pussycat Dolls e Snoop Dogg Buttons, aumenta o volume.
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8: A Assembleia Legislativa do Amazonas divulgou o resultado final do concurso público de 2025, que ofereceu 100 vagas imediatas e 263 para cadastro de reserva nos níveis médio e superior. O concurso tem validade de 2 anos, prorrogável uma única vez por igual período. 18 projetos foram aprovados na votação de 27 de maio, entre eles um PL que cria a Semana do Empreendedorismo da Mulher Ribeirinha e o projeto que institui a política estadual de diagnóstico precoce e atendimento ao paciente com autoesclerose. A Leandra destacou a contribuição cultural dada pela banda Carrapicho, que foi reconhecida como Patrimônio Cultural Material e Imaterial do Estado. O Festival Folclórico de Parintins foi destaque na sessão proposta pela deputada Mayra Dias, numa cerimônia que reuniu autoridades, artistas e os bois Caprichoso e Garantido.
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Mix meio-dia e 36. Vamos abrir espaço no Ball Express para um cover, dessa vez com More Than This. Bom, por aqui, a música fez muito sucesso, até foi trilha sonora de novela, com a versão do Tenta.

0: mostram que certos momentos são insubstituíveis e que a vida segue seu curso. Bora relembrar More Than This, 10,000 Maniacs.
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0: Mix 1 e 2, tá começando mais uma edição do Super Mix. Ó, tem kit incrível pra você aqui. Mini speaker, mais

0: mais. 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

0: 12h25 agora, esse é o Skank Saideira.
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0: Pois é, né? E depois da última Copa do Mundo, que muita gente não queria era fazer a estreia exatamente contra Marrocos. 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
0: 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Tamo junto.
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1: 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As ordens de serviço dos quatro lotes dos

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0: Mix agora 3:02, tá no ar mais uma edição aqui do Super Mix, são 40 minutos de música sem nenhum intervalo. 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
1: Mix agora 3:41, encerrando aqui com Kim, Everybody's Changing, 40 minutos de música sem nenhum intervalo, foi bem, né?
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2: 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Uma cor que não está na nossa bandeira, mas dentro de cada um de nós. Porque a gente não é só brasileiro. A gente é brasileiro.

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5: A Polícia Federal quer reforçar o combate às facções na Amazônia com novas delegacias em Tefé, Humaitá e Itaituba. As cidades são consideradas rotas estratégicas do tráfico de

0: Polícia Federal diz que a meta é investigar e desmontar as estruturas das facções. Mas o desafio segue enorme numa Amazônia onde o crime avança mais rápido que a presença do Estado. 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

0: 2 para as 4 agora. Rolou Gorillaz com Clint Eastwood na Mix. Daqui a pouquinho a gente volta. Tem 3 músicas que marcaram a história da Mix. Segura.
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0: peças foram três das mais pedidas por você em 2015. 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
14: A reforma tributária já começa a mexer o tabuleiro industrial do país. Segundo a Suframa, mais de 200 novas fábricas

0: A Suframa diz que o Amazonas não vai roubar empresas, mas atrair novos investimentos. No meio da disputa, a floresta continua sendo usada como argumento econômico e ambiental. 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

0: Mix agora 2 para as 5. Sabrina Carter, Come and Child aqui na Mix.
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0: Mix agora 5:04, começando nessa segundona, as mais pedidas por você, as mais legais dessa segundona pra você no Top Mix. E claro, a quarta posição tá chegando com Detonautas, Rádio Lobby Nacional.
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1: Mix agora 5:19, música número 1, BB Rexha com New Religion.
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1: Tem novidade pintando por aí, foi divulgada uma nova prévia de Coyote versus Acme. Novo filme que vem por aí. A trama deve acompanhar as aventuras de Willy Coyote, personagem famoso dos desenhos animados que decide processar a empresa Acme. O problema é que o Coyote passou anos tentando capturar o Papaléguas usando os produtos da marca, mas ele nunca conseguiu pegar a ave. Então o personagem Willy Coyote surgiu no final dos anos 40, nos desenhos animados. Ele sempre construiu armadilhas para pegar o galo corredor Papaléguas. Quem já assistiu a animação sabe que o Coyote sempre se deu mal com os explosivos que nunca funcionaram, né? O filme tem tudo para ser uma aventura bem divertida. Coyote versus Acme. Chega aos cinemas em agosto e você não pode perder. 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
5: A Câmara Municipal de Manaus aprovou e a Prefeitura sancionou lei que reforça a proibição da recusa de matrícula de alunos com deficiência em escolas privadas. Vereadores aprovam projeto do Executivo que garante reajuste de 4,14% para os profissionais da educação municipal.
6: As áreas mais expressivas pela quantidade de servidores públicos que nós temos é a educação e a saúde. E isso é o que levou o plenário a aprovar o regime de urgência.
5: A Escola do Legislativo, vereadora Léa Alencar Antoni, encerrou mais um módulo do curso de informática básica. Foram 2 meses de capacitação para servidores e comunidade e a Casa Legislativa Municipal realizou o primeiro Fórum Jovem de Mobilidade Urbana como parte da campanha Maio Amarelo. Foi deliberado o projeto que proíbe multas de trânsito por falta de pagamento da Zona Azul em Manaus. Nos acompanha nas redes sociais.
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0: Mix agora 14 para as 6. Rolou Foo Fighters com Learn to Fly aqui na Mix, já 6 da tarde. 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
2: A Assembleia Legislativa do Amazonas divulgou o resultado final do concurso público de 2025, que ofereceu 100 vagas imediatas e 263 para cadastro de reserva nos níveis médio e superior. O concurso tem validade de 2 anos, prorrogável uma única vez por igual período. 18 projetos foram aprovados na votação de 27 de maio, entre eles um PL que cria a Semana do Empreendedorismo da Mulher Ribeirinha e o projeto que institui a política estadual de diagnóstico precoce e atendimento ao paciente com otosclerose. A Leandra destacou a contribuição cultural dada pela banda Carrapicho, que foi reconhecida como patrimônio cultural material e imaterial do Estado. O Festival Folclórico de Parintins foi destaque na sessão proposta pela deputada Mayra Dias, numa cerimônia que reuniu autoridades, artistas e os bois Caprichoso e Garantido.
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0: não ouviu.
1: É.
0: Ai, gente, ô Giza, como você faz falta, gata.
1: Ô, Raiz, o Brasil.
0: Deixa um clone aqui.
1: Já
0: deixa
1: pensou?
0: Um clone. Ô, Giza.
1: Uma sósia.
0: Vamos pensar na próxima em deixar um clone?
1: Já pensou?
0: Falar com o nosso chefe pra criar um clone seu?
1: Eu acho que ele não aguenta duas Gizas.
0: Ah,
1: eu acho
0: não.
1: Que ele vai falar assim, não, Raiz, pelo amor de Deus, melhor não, deixa.
0: Não, mim. Mas aí é o seguinte, essa a gente congela e só descongela nas suas férias.
1: Agora, um monte de gente mandou mensagem, porque eu sei que tem a galera que gosta da Giza, e mandaram mensagem assim, falando assim, Giza, quando você volta? Eu não contava. Giza, quando você volta? Não contava. Pois estou aqui. Então, hoje eu quero esse programa.
0: Um evento.
1: Daquele jeito, vamos fazer um evento.
0: Boa.
1: Um evento da minha vida, da vida do Raiz, da sua vida e da vida desse Brasil. Porque, Raiz, evento a gente sempre joga pra shows, festas, coisas gigantes, né? Que a gente vai falar também. Mas pode ser aquele evento também que marcou a tua vida.
0: Ah, tem vários,
1: tem
0: hein?
1: Tem vários eventos que você vive até sozinho.
0: Casamento.
1: É.
0: Festa de aniversário, por exemplo.
1: Batizado.
0: Uma festa de aniversário que você não tava esperando e que marcou a sua vida pra sempre. Aquelas festas de aniversário surpresa.
1: É.
0: Ou então ali o casamento.
1: É, despedida de solteiro.
0: Entre outras coisas. É você, ouvinte da Mix, que vai ter que relatar pra gente com áudios.
1: E eu quero muitas histórias, porque hoje a gente vai falar do melhor, assim, evento da tua vida. Isso vale pra show, vale pra festival, vale pra alguma comemoração, vale pra uma conquista, sei lá, um trampo, quando você entrou no trampo da tua vida. Você falou, mano, que evento! Evento, gente, é uma memória que a gente nunca mais vai esquecer.
0: Por exemplo, a Copa do Mundo que vai começar essa semana.
1: 7-1, a Alemanha, gente... lembra? Evento.
0: Nossa,
1: foi um
0: você
1: evento
0: agora
1: ruim,
0: lembrou.
1: Foi.
0: E a gente nunca mais vai esquecer.
1: Então,
0: tem os bons e os ruins.
1: É.
0: Mas a gente só vai deixar pros bons ou pode ser os bons
1: não,
0: e os ruins?
1: Vamos de bons.
0: Vamos de bons,
1: né?
0: Bons.
1: É. Afinal
0: boa.
1: De contas, a semana tá
0: boas
1: começando.
0: Notícias,
1: aliás, você já viveu um evento hoje? Aconteceu uma parada muito louca hoje na sua vida?
0: Olha, hoje, daqui a pouquinho, às 7 horas da noite, quando acabar o Mix Tudo, vai ter um evento.
1: Vai ter um evento.
0: Vai ter um evento, porque daqui a pouquinho, às 9 da noite, teremos aí as vendas para os ingressos do Rock in Rio 2026.
1: Okay.
0: Isso é um evento.
1: Rock in Rio.
0: A gente vai falar sobre isso.
1: Gente, é um baita evento, né?
0: E essa semana começa a Copa, Giza.
1: Gente, quanto evento!
0: É muito.
1: Eu quero todos os eventos nessa mesa. Já manda mensagem agora, @mixtudonamix. Fala aí um evento que marcou a tua vida. Pode ser um evento da sua família, evento com amigos, eventos gigantes como Rock in Rio também.
0: E esse
1: shows.
0: Agora?
1: É, exatamente.
0: A sua volta.
1: A minha volta! Queremos histórias. Você vai mandar no @mixtudonamix. Manda um áudio. Pode mandar no meu também. Tá liberado. O quê? Tá tudo liberado. Giza.on. E claro, colem com a gente no nosso YouTube. YouTube do Mix Tudo, gente. Crescemos.
0: Atenção, pra você que tá aí no YouTube da Rádio Mix. Você
1: Baza
0: tá
1: daí.
0: Vendo aí embaixo que deve ter um link. Esse link, justamente, é pra você vir pro nosso YouTube. Estamos com um canal novo. Então, se você quiser interagir com a gente, vem aqui. Já comenta pra gente ler aqui o seu comentário. youtube.com/@mixtudonamix. Eu já tô aqui no canal.
1: Vamos fazer um evento desse novo Mix Tudo aí? Vai lá. youtube.com/@mixtudonamix. Fala aí um evento, uma memória, uma parada que você falou, caramba, digno de contar no Mix Tudo hoje. Queremos histórias. Ai, sabe uma coisa que eu lembrei?
0: É.
1: Minha primeira vez. Não, isso é sexta, né?
0: Não,
1: primeira vez é sexta.
0: Não,
1: primeiro
0: é.
1: Beijo. Ah, também é programa de sexta. Primeiro emprego!
0: Boa.
1: Foi demais, eu fiz um evento. Ah, todas as primeiras vezes é um evento, né? Conta pra gente.
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1: Um evento incrível na nossa vida, que hoje o assunto de hoje, ele tem que ter data e ele tem que ter alguma emoção. Raiz, primeira vez que você falou no microfone na sua vida no rádio.
2: Ah, foi uma sexta-feira à noite de 1988.
1: Você tá zoando, é
2: real. Eu não esqueço disso.
1: 1988, 1986, 761, é assim, né?
2: Cara, era uma rádio chamada Periscópio FM.
1: Não, não é possível, cara.
2: É a Rádio 90 de Itu, aqui perto de São Paulo, que hoje é um outro nome.
1: Raiz.
2: Foi, eu lembro muito bem essa primeira vez.
1: E você lembra quando você apertou o botão?
2: Nossa, gente.
1: Não dá apagão?
2: Nossa,
1: do microfone?
2: Total, assim, gente, vamos lá. Mas é o lance, né? Se você se propõe a fazer algo, né, ali na primeira vez, você tem que ir de cabeça, eu vou.
1: E
2: não importa, mas você precisa ir. Precisa fazer.
1: É.
2: Porque se você ficar procrastinando ou então jogando pra frente, já era, gente. Aí acaba o tesão, né?
1: Ó, o Raiz é um grande comunicador, você viu, né? 88, obrigado. Eu tinha um ano. Eu tinha um ano, Raiz. Não querendo entregar a tua idade, rapaz.
2: Não, mas eu tenho 29.
1: Ele tem 29, gente. Entra na live agora. youtube.com/arroba o Mix Tudo na Mix. Gente, mas assim, não dá pra acreditar que o Raiz já tava on enquanto eu nem andava. Isso é bizarro, né, gente? O que é a comunicação? Mais um evento, assim, que marcou a tua vida. Pode
2: Mais
1: ser
2: um
1: show,
2: evento.
1: Pode ser. Ah, eu tenho um. Vai, fala
2: manda,
1: o seu.
2: Manda você.
1: O meu foi a primeira vez que eu cobri um festival com a Rádio Mix.
2: Nossa, cara.
1: Gente, eu fiquei em choque. Eles me mandaram, sabe pra onde? Pro Rock in Rio Lisboa. Sozinha.
2: Nossa.
1: Na pandemia. Com o celular na mão, eles falaram: Giza, vai ter que ser você. Por quê? Porque você, eu preciso que faça conteúdo e que você se filme e mande pra Lê aqui no Brasil, pra ela ir postando e fazer uma cobertura.
2: Você se virou nos 30 sozinha, hein?
1: Mas eu não sabia nem pegar avião, cara. Você não tá entendendo. Eu nunca tinha viajado pra tão longe na minha vida. Eu falei, gente, eu não sei. Posso falar? Eu não tinha nem frequentado o Rock in Rio do Brasil. E aí eu fui pro Rock in Rio Lisboa pela Mix. Eu falei, e agora, Brasil?
2: Depois disso, você virou cidadã do mundo, porque agora ninguém. Aí é o lance de você fazer isso pela primeira vez. Agora que você fez, ninguém te segura.
1: E aí tem mais, lembra que o evento marca muito? Tô falando aqui do Rock in Rio Lisboa, aconteceu muita coisa lá. Mas eu não vou esquecer de um momento que eu fotografei na minha mente, que foi a hora dos fogos, do último dia da nossa cobertura. Gente, eu me emocionei. Sabe aquela sensação assim, ó, missão cumprida? Virou um evento, virou uma coisa na minha vida no sentido profissional. Então, foi um evento profissional. Foi uma parada muito louca e eu tive muita coragem. Geralmente, os melhores eventos da nossa vida, eles exigem coragem.
2: Sim, exigem. Como esse, por exemplo, de viajar, atravessou o Atlântico, pegou avião e foi lá. Porque assim, gente, quando nós vamos representar uma marca,
1: você tá maluco,
2: a gente
1: cara.
2: Precisa estar muito preparado, porque tem a responsabilidade de você mandar pro Brasil inteiro o porquê a gente tá lá.
1: Exato. E por que que é a pessoa que foi escolhida? É porque eu que tinha mesmo, na verdade. Mas eu falei, mano, é a minha chance de aprender a fazer cobertura. E eu fui. A gente não precisa, gente. Eu falo uma coisa. Muitas pessoas falam assim, ó, você precisa ter experiência pra fazer. Experiência são horas rodadas, né, Raiz?
2: Sim.
1: Mas se você sabe, porque você estudou pra isso, você precisa de uma oportunidade, né?
2: Exatamente.
1: E aí rolou e virou um evento da minha vida. Mais um evento seu, vai.
2: Vamos lá.
1: Alguma coisa que te marcou pra caramba.
2: Meu, tem tantas, mas por exemplo, o primeiro show internacional que eu vi no estádio. Foi da Madonna. Foi da Madonna, aqui em São Paulo. Foi da Madonna no começo dos anos 90. E depois também teve Michael Jackson, que eu vi no estádio.
1: Cara, tem tantos eventos, né?
2: Tem, maravilhosos. Então, por exemplo, o Rock in Rio agora é uma experiência completamente diferente. Não é só você ir ver o show. Tem tantas coisas que acontecem dentro do festival Rock in Rio, tantas experiências. Ou seja, tem lá o show do seu artista preferido. Mas não é só ver o show. É você curtir tudo, cara. Você pode falar melhor que ninguém.
1: Exato. E por que que isso que você tá pensando aí agora, ouvindo o programa, se tornou um evento na sua vida? Pode ser um batizado, pode ser um casamento, pode ser o dia que você deu à luz, pode ser o dia que você conheceu o amor da tua vida, pode ser aquele trabalho, aquela
2: uma
1: promoção.
2: Uma surpresa.
1: E eu quero histórias. Arroba Mix Tudo na Mix e manda também no giza.on, no meu aqui, que eu tô online. Aliás, tem muita gente mandando mensagem aqui na live. Gente, tô muito feliz que vocês estão aqui. Não esqueçam de seguir a gente no youtube.com/@MixTudoNaMix, que a gente ganha um canal.
2: Exatamente. E por falar em canal, a Camila Cazzo tá aqui falando o seguinte, ó. Que delícia escutar vocês. Hoje não moro no Brasil. Ó, conta pra gente, Camila.
1: Onde você mora?
2: Onde você mora? Mas me lembro com carinho, porque escutava vocês durante a caminhada do final de tarde. Bem-vinda, Giza.
1: Ah, obrigada. Por exemplo, eu tô recém-casada. Muita gente falou uma coisa pra mim, eu vou falar pro Brasil agora. Muitas pessoas falaram assim, Giza, você tem que casar. É muito legal casar. E eu sempre achei casamento uma coisa muito teatral. Falei, ah, mano, será que precisa disso tudo? Gente, vivam isso. Casa é muito da hora. Pra mim virou um evento, porque eu nunca vi um lugar reunido com tanta gente que eu amo e que me ama por um propósito só, que era
2: que lindo,
1: amar,
2: cara.
1: Entendeu? Amar. Então vale muito a pena. Quando a gente tira um pouco os rótulos e deixa só o sentimento, Raiz, vale muito a pena. Vira um evento.
2: Exatamente, ó. Por exemplo, tem um outro aqui que eu achei muito bacana.
1: Qual?
2: O Geleia Locutor tá sempre com a gente.
1: Alô, Geleia.
2: Oi, Geleia. Ele é da Mix também. Ele fala o seguinte,
1: mole, ó. Geleia? É, tá molinho?
2: O meu maior evento foi ter recebido das mãos da Hebe Camargo o prêmio Microfone de Ouro do Brasil. Foi aí em São Paulo, aqui em São Paulo, no Centro de Convenções AMB, no ano de 2000. Caraca, Geleia! Isso ficou pra história, irmão. Hebe Camargo, maravilhosa. Hebe Camargo, que foi a primeira mulher a fazer reportagem de campo num jogo de futebol dos anos 70.
1: E hoje em dia, olha quantas mulheres à frente do futebol, né, gente?
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1: Mix 120, você tá no melhor programa do rádio brasileiro. Esse é o Mix Sula Mix. A gente vai fazer um golaço nessa Copa. Tem transmissão da Mix, a Copa do Mundo. É isso mesmo, Raiz. Hoje eu cheguei com a bola na mão.
2: Ficou ruim.
1: Com a bola na mão, não gostei.
0: Vamos transmitir todos os jogos do Brasil. Sábado é o primeiro. E eu vou falar uma coisa pra você. Eu tô louco, já tá aqui na ponta da língua, porque tem um cantor muito famoso que junto com a galera do Charla Podcast,
1: que vão narrar o nosso jogo aqui, né?
0: Ele também vai fazer o comentário dos jogos. É um cantor sem...
1: Ele é cantor?
0: Ele é cantor.
1: O que mais?
0: Ah, ele é um cara que tem história na música e no rock.
1: No rock?
0: Tem.
1: Que mais? Que mais?
0: Galã.
1: Galã?
0: É.
1: Que mais?
0: Acabou.
1: Que mais? Não vai falar mais?
0: Não.
1: E quando que a gente vai divulgar?
0: Eu não posso porque o Chiro...
1: Não pode? O Chiro não deixa, né?
0: Chiro, não.
1: O Ed Chiro não deixa, cara. O Ed Chiro, eu vou te falar, mano.
0: Então,
1: o Ed Chiro é o nosso chefe aqui, um dos. E ele, geralmente, ele não gosta de divulgar informações.
0: É.
1: Só que tem um negócio, galera. O Jogo do Brasil vem aí e tem transmissão da Rede Mix de Rádio com os meninos do Charla Podcast. Vai ser gol atrás de gol. E eu combinei com eles, tá? O Brasil não perde.
0: Não.
1: Se perder, vão narrar falando que o gol é do Brasil, a gente vai roubar na cara, porque
0: é
1: o Brasil
0: continua.
1: É gol
0: atrás de gol do Brasil.
1: Aqui na Mix só vai ter gol do Brasil. Então eu aviso, hein? Não deixe acompanhar essa transmissão. É emoção no seu rádio.
0: Vem, Brasil!
1: Vamos fazer disso um evento. Vamos lá.
3: Ou então, tem uma pra contar, que acabou sendo um grande evento, mas olha, foi uma tragédia. Vocês falaram 7-1 da Alemanha.
1: Nossa!
3: Dia do meu aniversário. Meti não sei quantos freezer de cerveja, telão, churrasco, 300 pessoas. Falei, é hoje. O Brasil tomou de 7. A festa começou meio-dia.
1: Não.
3: Terminou 3 horas da manhã, expulsando o povo. Porque todo mundo bebeu com mais raiva ainda. Olha, acabou se tornando um grande evento.
1: Ah, não.
3: Não foi trágico. Nego me sacaneia até hoje.
1: Só que olha, Raiz, que doideira. O Raiz, no início do programa, falou assim: a gente vai falar de eventos que marcaram pro lado ruim ou pro lado bom. Todo evento, como o da nossa ouvinte que mandou aqui, que tá contando como se fosse ruim,
0: terminou.
1: Foi tão bom.
0: Exato.
1: Mas foi tão bom que ela perdeu, foi o quê? O caminho de casa e virou história. Mas eu tenho certeza que na hora ela falou: mano, melhor dia da minha vida, meu aniversário, vamos beber, vamos curtir. 7? Ah, que é 7?
0: 7-1.
1: E aí?
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0: Brasil. Chamar a nossa querida Fabi do É Da Sua Conta, uma parceria com muito conteúdo bom da PicPay junto com a gente aqui na Mix. E hoje, galera, estamos falando de evento no programa, né? Tudo que marca a sua vida se torna um evento. E eu acho que um dos eventos mais legais, pelo menos pra mim, que eu amo, eu tenho certeza que você que tá no carro, que tá em casa, que tá no trabalho também, é a hora de comprar alguma coisa que a gente quer muito, sabe? A gente trabalhou o mês inteiro, chegou a hora de comprar, e melhor ainda, você não precisa passar tudo no débito ou no crédito, você pode, na verdade, escolher. Mas aí, na hora de escolher, e aí, hein? Passo no crédito, que também dá aquela sensação que você vai pagar sem ver? Ou já pago no débito pra não dever? Qual que é melhor, hein, Fabi? Que saudade, tudo bem?
1: E aí, Giza, tudo certo? Boa noite pra você.
0: Boa noite. Raiz.
1: Bom, a gente sempre se pergunta, e falando de crédito, né? Pago à vista ou eu pago parcelado, né? As pessoas perguntam se existe uma regra pra isso. E aí a gente pode fazer um raciocínio assim, ó. Compras de supermercado.
0: Compras de supermercado, geralmente, que são compras maiores, né, Fabi? Fabi deu uma travada aqui, ó, porque eu acho que foi. Voltou!
1: Voltei!
0: Voltou! É, porque supermercado é uma compra maior, né, Fabi?
1: Exato, mas assim, além dela ser grande, são compras que você faz todo mês, né? Supermercado, farmácia, combustível.
0: Ah,
1: e aí você, como faz todo mês, se você ficar parcelando, pode virar uma bola de neve as parcelas.
0: Real.
1: Né? Então, neste caso, o melhor é você pagar à vista.
0: Boa.
1: Né? No crédito à vista. Claro que tem exceções, né, Giza? Como a compra de um mega churrasco para família, ceia de Natal. Mas esses não são eventos cotidianos. Já essas compras de bens duráveis, roupas, eletrodomésticos, celular, aí eu posso parcelar. Porque além de muitas vezes eles terem um custo alto, eles são artigos que eu não vou comprar todo mês. Então quem tá aí com orçamento apertado pode até pensar assim, ó. Eu preciso comprar um tênis, por exemplo. Então eu vou parcelar em 6 vezes sem juros, né? Pra caber dentro do meu orçamento. E só vou poder comprar outro item da mesma faixa de valor quando terminarem as parcelas desse.
0: Ah, isso que você falou é muito real, Fabi. Porque eu acho que esse critério, inconscientemente, eu acabava usando, sabia? Tipo, vou trocar o pneu do carro, coisas assim que levam tempo também pra eu precisar fazer de novo, eu sempre parcelei. E as compras imediatas eu paguei à vista, assim, no caso, no débito, né? Mas tem uma parada também, Fabi, vamos pensar. 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E aí?
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1: Um beijo, obrigada a vocês. 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
1: Mix são 6h34, Waze's Don't Go Away. Gente, mandem áudios no arroba Mix Tudo na Mix, no meu também, no Giza.com, falando sobre o maior evento da sua vida. E a gente tá falando só de show, de festival, não. A gente tá falando de
2: tudo.
1: Parto, por exemplo. O cara mandou na live. Como é que é a história do Rodrigo?
2: Olha,
1: deixa eu achar o Rodrigo.
2: É, ó, Rodrigo, se você não mandou um áudio, quer ler ou você...
1: Ah, pode ler, lê aí, Raiz.
2: Vamos lá.
1: Vai que é tu, Raiz.
2: Ele falou, ó, o meu maior evento foi, minha esposa escolheu o parto humanizado. Apesar de ser no hospital, achei que eu ficaria ao lado, mas no final eu quem fiz o parto do meu filho. 6 horas de parto.
1: Nossa, imagina você tirar o teu, colocar teu filho no mundo, cara.
2: Você pegar e fazer uma...
1: Meu Deus do céu.
2: Eu não sei aí como funciona isso, mas é bem interessante, né?
1: Nossa.
2: E a mulher, eu acredito que sofra menos também. Porque tem toda uma preparação, né? Porque falam que o parto não é fácil pra mulher, independente do parto que você faça. É. Se você faz cesárea, se você faz um parto normal, ainda mais o normal. Então, não dá pra saber.
1: É.
2: Agora, o cara que tá ali vendo, mano, e trazendo, parabéns, cara. Esse vínculo jamais vai ser desfeito.
1: Bate palma pra ele.
2: Bate palma pra ele.
1: Tem
2: parabéns.
1: Áudio. Você vê que coisa, eu vou falar uma coisa, eu vou ter que falar.
2: Manda.
1: O cara foi lá, teve estômago, porque muitos passam mal, tirou o filho da barriga da mulher, colocou o filho dele no mundo e tem cara que não lava nem a calcinha da mulher, tem nojo. Eu nunca entendi isso. Vamos de áudio.
3: Eu tenho uma história assim que é dos meus 15 anos, acho que foi uma coisa que me marca até hoje, que eu me emociono muito ao lembrar do jeito que foi, do jeito que a minha avó que me deu a festa fez, porque eu fui criada por ela.
2: Uhum.
3: E eu lembro que eu decidi trocar toda a decoração um mês antes, porque eu queria uma festa temática de Dia das Bruxas.
1: E aí?
3: Aí tudo que era branco virou roxo, lilás, e ela fez toda essa correria.
1: Bonitinha.
3: E eu lembro que quando eu entrei no salão, assim, ela tinha trazido meu pai pra eu conhecer, porque eu não conhecia.
2: Uau.
3: E meu sonho era conhecer meu pai, ela trouxe meu pai de Curitiba pra isso. Então pra mim foi um momento muito marcante, muito especial, e agradeço muito a ela.
1: Meu! Que lindo,
2: que legal,
1: né? Nunca mais esquecer.
2: Primeiro, que vó é mãe duas vezes.
1: É.
2: Né? E ainda 15 anos, que pra mulher é uma idade super emblemática, né? 15 anos, debutante, aquela coisa. E ainda conhecendo o pai?
1: Tá.
2: Jamais. Que linda essa história.
1: Quando eu tirei minha carta também. Nossa, foi um evento, porque eu tomei uma bomba.
2: Como
1: vocês
2: assim?
1: Tomaram bomba tirando carta?
2: Não.
1: De carro?
2: Tomou? Sério?
1: Yeah, você tomou bomba?
2: Aonde? Na baliza que você tomou bomba?
1: Na marcha.
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1: Ai, você não sabe o que que aconteceu.
2: Os caras do Charlie Brown invadiram
1: a cidade. Os caras da Espanha mandaram áudio pro programa. Foi o Caco, cara. O Caco tá de férias, mas ele mandou um áudio.
2: Mas ele tava num barco.
1: Ele tava num barco?
2: Ele tava num barco.
1: Remando, Caco.
2: Não, querida, você não sabe. Ele estava num iate com a digníssima esposa. Eu vi uns baldes de champanhe, assim.
1: Que evento.
2: E ele ali na Espanha, um baita de um sol. Falei, gente, isso é vida, cara.
1: Lá em Minas, o povo fala assim, ah, se eu já fui pra Espanha, não é tão ridícula essa piada, mas eu vou falar. Só se for a Espanha de café. Tipo, que apanha de café, né? O Caco é chique, mas ele tá na Espanha. Vamos saber qual que é o evento da vida dele que já rolou até agora.
3: Ai, seus lindos. Tô aqui na Espanha, longe pra caramba, mas me sentindo pertinho de vocês, acompanhando muito tudo pelo YouTube. E agora falar do evento mais marcante da minha vida, é difícil porque foram muitos, mas falando especificamente desse evento que tá acontecendo aqui agora, nessas férias, é a primeira vez que eu viajo com os meus amigos de infância, os mais antigos, meus melhores amigos, pra fora do país, e muitas fotos, muitos vídeos, muitas histórias engraçadas, lugares maravilhosos, e ainda muita coisa pra acontecer.
2: Que legal.
3: Mas e aí, eu quero saber de vocês também da audiência, qual evento mais marcou a sua vida? Ou quais eventos marcaram, né? Porque afinal de contas a vida é louca, né? Acontece muita coisa por aí. Um beijo, seus lindos. Logo mais eu tô de volta, hein?
1: Aproveita, Caco. Ele tava precisando de férias. Aproveita bastante.
2: Ele foi com os melhores amigos da vida pra uma viagem internacional e curtir. Vamos que a gente merece?
1: É isso.
2: A gente trabalha pra caramba, a gente merece?
1: Às vezes a gente espera um acontecimento gigante pra ser um evento, mas às vezes no simples faz um baita evento. Você vê que ele tá na Espanha, andou de iate, tomou só coisa da hora. E o que que ele falou? Dos amigos. De estar com os amigos, tá vendo, galera? E o evento da sua vida? Conta pra gente no @mixtudonamix. Eu vou pro intervalo junto com o Raiz e a gente volta em VaptVupt. É rápido?
2: Segura.
1: É muito rápido. Mas manda áudio. Quero áudio.
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0: Tá na hora. Agora eu quero saber o evento dessa galera. Ó, Raiz, recebi uma mensagem aqui da Renata. Ela mandou o seguinte: o primeiro show que eu fui na minha vida foi do Ahá em março de 1989.
2: Uau.
0: Na Apoteose, Rio de Janeiro. Eu tinha 16 anos e foi inesquecível. Foi um evento da minha vida.
2: Meu, maravilhoso.
0: Você vê como tem data, tem horário, tem cheiro, tem sabor.
2: Exato.
0: Quando um evento é da hora na vida da gente.
2: E o show do Ahá, que é uma banda que até hoje, quando a gente ouve uma música, esses são os momentos que a gente vai levar pro resto da vida.
0: É, né?
2: E a gente quer saber o seu. Arroba Mix Tudo na Mix no YouTube e manda áudio aqui no giza.com ou no Mix Tudo na Mix no Instagram.
0: Bora, eu quero saber de vocês. Vamos lá. Evento que te marcou.
3: Eu sou Alexandre de Manaus.
0: Fala, rapaz.
3: E um evento que me marcou foi o show do Belo que eu fui.
0: Do Belo?
3: Eu comprei ingresso de pista, fiquei bem longe do palco, mas eu cantei e gritei como se estivesse lá na frente. E uma mulher me parou, me deu pro CDS e falou que é eu que tinha que estar lá, não ela, que ela não curtia muito. Aí eu fui pra frente do palco, vi o Belo na minha frente. Isso aí foi um evento que me marcou bastante.
2: Olha que legal, cara. Tá vendo?
0: E ele é Belo?
2: Não sei, acho que não. Acho que não.
0: Você achou ele bonito?
2: A Graciane, eu não sei. Aliás, eles não estão mais juntos, desculpa.
0: Eles não estão mais juntos. Mas você sabia, por exemplo, casais que terminaram que a gente nunca acha que acabou, né?
2: Cara, por exemplo, Belo e Graciane.
0: É, Belo e Graciane.
2: Ah, tem outros aí.
0: Tem outros.
2: Agora, a Sandy, por exemplo, eu não acho que ela...
0: Terminou com o Lima lá, né?
2: É.
0: Pois é.
2: Pois é,
0: vamos. Que doideira. Vamos de...
4: Boa noite, Giza. Aqui Faixa é o Roberto, Bernardo, William Bonner. Ponta Grossa, Paraná. O evento que marcou a minha vida foi o acampamento católico que eu fiz.
0: Que legal.
4: Foram os 5 dias melhores da minha vida. Os melhores 5 dias. Nada igual. Nada igual. Foi o melhor evento da minha vida. Recomendo a todos.
2: Gente, eu já fui. Eu já fui no acampamento católico assim.
0: É?
2: Quando eu era adolescente. É incrível. Viu?
0: Conexão,
2: é,
0: né?
2: É muito legal.
0: Acampar é demais.
2: E na hora sim que tem alguma coisa muito legal, bacana, todo mundo bate palma. Bravo, bravíssimo.
0: É, é
2: bravo,
0: assim?
2: Bravíssimo. Legal, legal demais.
0: Gente,
2: boas memórias.
0: Tudo que faz a gente se concentrar no agora e que tem pessoas que gera conexão é da hora, né? Então,
2: sim.
0: Um acampamento, imagina, uma experiência nova, com pessoas diferentes, trabalhando um sentimento tão bom, não tinha como ser ruim.
2: Exato.
0: Vamos de áudio.
5: Giza.
0: Oi, meu amor.
5: Bem-vinda de volta. Estávamos todos com muita saudade de você.
2: Verdade.
5: O meu nome é Daiane, eu sou do Jardim Imperador, Zona Leste de São Paulo. E o evento que marcou a minha vida foi uma promoção que faz 1 ano e 6 meses. Trabalho na área de educação, fui promovida diretora.
2: Olha.
5: E trabalhei numa outra empresa durante 10 anos. Ansiava muito por esse cargo, mas... lá não deu certo. E aí nessa nova empresa que eu tô atualmente, em 2 anos, eles tiveram o olhar para mim e fui promovida.
0: Poxa.
5: Com direito a secretário da educação, prefeito.
0: Oh.
5: E hoje eu estou trabalhando na minha comunidade, no lugar que eu cresci, moro. E muito feliz, contente, satisfeita. E
0: gente,
5: é isso. Um beijo,
0: linda.
5: Até mais.
2: Isso, gente.
0: Quem acredita sempre alcança.
2: Exatamente,
0: Raiz.
2: A experiência já passou por uma quase frustração, mas não, ela não esmoreceu. Ela trocou de empresa, ela, ou seja, ela fez ali uma coisa diferente, ó. Linda.
0: Arrasou.
2: Parabéns, diretora.
0: Inspiração.
2: Diretora dá medo, tá?
0: Você tá maluca.
2: Diretora, o diretora, tem
0: é
2: medo.
0: É verdade,
2: hein?
0: Respeita a diretora. Vamos de áudio.
6: E aí, Mix Tudo, Vitor de Maceió.
0: Fala, Vitor.
6: Minha história mais marcante é que hoje eu sou DJ, mas o interessante é que eu comecei com uma rádio online no início dos anos 2000.
0: Olha isso.
6: E aí eu fiz um curso pra profissionalizar, tocar nessa rádio. E o que aconteceu é que eu virei DJ de festas e abrindo shows pra bandas como Charlie Brown,
0: uau,
6: Anitta e DJs como Felguk e Pitch Beats.
2: Oh.
6: Hoje eu sou bem feliz no que eu faço e tenho essa paixão por rádio. Que com certeza tudo isso são eventos incríveis.
0: Olha que legal.
2: É isso aí, colega.
0: Lembrança.
2: Virou,
0: né?
2: Nosso colega.
0: Virou nosso colega. Mandei mais áudios pra elas. Vamos tentar colocar mais um, depois a gente coloca mais, vai.
7: Hello, pessoal.
0: Oi.
7: Aqui é a Tassiana de Manaus. Um evento marcante na minha vida foi aos 17 anos, quando eu descobri que eu tava grávida. E eu falei pro meu namorado da época, né? Quando eu falei pra ele que eu tava grávida. E que eu disse que eu não queria. Ele no dia seguinte, 6 horas da manhã, tava portando a minha casa pra assumir o nosso filho. Até me emociono porque foi algo assim extremamente importante na minha vida naquele momento. Eu ter o apoio dele. E
1: hoje estamos juntos há 22 anos.
2: Olha isso.
1: Nosso filho tem 20 anos. É um rapaz maravilhoso, estudioso, trabalhador. E eu tenho certeza que eu não poderia ter um pai melhor para o meu filho do que eu tenho hoje.
0: Ah.
2: Para com isso, para de fazer eu chorar.
0: Aham, para. Vou tocar uma música pra
2: eles. Que lindo
0: eles.
2: Isso, meu.
0: Ó,
2: querida.
0: Se você não sabe a tradução dessa música, procura. Procura que essa música vai pra esse casal, meu casal. E eu não tô talaricando, eu só tô falando.
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0: Você Me Ame.
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0: Essa última foi pro nosso casal, uma história linda que chegou pra gente,
2: meu,
0: aqui de uma ouvinte. A gente,
2: eu fiquei emocionado, sabia?
0: Exato,
2: porque,
0: lindo, né?
2: Porque também ela ficou, né? Ela ficou emocionada, você viu que a voz foi embargando ali, por ela lembrar desse momento. E assim, você compartilhar isso com a gente, no priceless.
0: Nossa, foi demais. Pra
2: Obrigado.
0: Quem tá chegando agora, resumindo, ela contou a história dela quando ela foi falar pro marido, né? Agora, o marido
2: ela
0: dela.
2: Ela tinha 17 anos.
0: 17 anos que eles fizeram um filho.
2: Exatamente.
0: E ele foi um pai incrível e até hoje, palmas.
2: E ela falou assim pra ele, eu vou tirar.
0: E ele falou o quê?
2: E aí, no outro dia, 6 horas da manhã, ele estava na porta da casa dela e falou assim, de jeito nenhum, nós vamos assumir. Estão até hoje juntos, faz mais de 20 anos.
0: Linda. Por isso que ganhou música. Vamos de áudio, chuva de áudio.

0: em uma segunda-feira, tá? Contrações a cada 5 minutos. O meu marido veio, né, pra me levar pro hospital. Chegou em casa e falou assim: o trânsito está totalmente caótico. Saímos, estava realmente totalmente caótico.
1: Meu Deus.
0: Ele teve que pedir ajuda pra CET pra ir abrindo o caminho pra gente chegar no hospital, que era uma travessa da Paulista, eu morando próximo da Praça da Árvore ali. E mesmo assim, com a ajuda dele, sirene ligado e tudo mais, ainda gastamos mais de uma hora pra chegar no hospital.
1: Nossa.
0: Deu tudo certo. Mas pra mim foi um evento que marcou muito a minha vida. Além do nascimento, né?
1: É.
0: Toda essa situação.
1: Imagina se nasce no carro.
0: Seja bem-vinda de volta.
1: Obrigada, meu amor. Imagina se nasce no carro. Já aconteceu isso, né?
2: Gente, já pensou, a CET, buzinou.
1: Abram alas.
2: É.
1: Imagina essa criança
2: hoje. Inesquecível.
1: Já chegou chegando, né? Vamos de áudio.
3: Hoje, Gisa, boa noite. Olha, o maior evento da minha vida foi um show da Mix no Serete. Com um show do Raimundos.
1: Caramba, hein?
3: E tinha chovido no dia anterior e tinha muita lama no campo do Serete. E eu de camiseta branca. Finalizamos o show fazendo fogueira com o tênis no Morro do Serete.
2: Ó,
1: histórias pra
2: vou falar pra você que esse show foi inesquecível. Parou São Paulo, foi o Mix Festival.
1: Foi o Mix Festival, lembra? Todo mundo fala disso, né?
2: Foi.
1: Podia
2: foi,
1: voltar, né?
2: Cara, mas teve, tipo assim, 100 mil pessoas no lugar.
1: Você tá maluco.
2: É muita gente, no lugar tinha chovido.
1: O festival,
2: a Mix. Foi muito incrível.
1: Aí depois vieram outros festivais, mas a Mix, cara, então, pioneira ali.
2: Então, só um adendo, depois disso teve lei pra isso, tá? Porque ninguém tava esperando. A gente movimentou pra fazer uma lei.
1: Meu
2: sobre
1: Deus
2: isso.
1: Do céu.
2: Foi muito legal.
1: Vamos lá.
4: Boa noite, Isa.
1: Boa
4: aqui
1: noite.
4: É Marquinhos de Recife. E um evento marcante na minha vida foi em novembro de 2024.
1: Olá.
4: No show de Taylor Swift, no Rio de Janeiro. Que por conta de uma tragédia, infelizmente, o show foi cancelado. E o show que foi cancelado foi o meu. É, foi a primeira viagem só, né, sozinhos, eu e minha noiva. Que a gente fez pra assistir o show de Taylor Swift. E a gente já tava dentro do estádio quando a gente soube do cancelamento do show. E aí, do cancelamento não, perdão, do adiamento. E aí, dos males, o melhor, né? Então, a gente conseguiu, graças a Deus, ficar até a data do adiamento e a gente conseguiu assistir o show, mas foi uma grande experiência, assim, uma loucura, um mix de sentimentos, mas que no fim deu certo.
2: É o evento.
1: Nossa, evento, nunca mais vai esquecer. Essa daí, nunca mais. Dá tempo de colocar mais um áudio, vamos embora.
5: Oi, Gisa. Oi. Ai, tô na Mix.
1: Ai, que legal. Você tá na Mix.
5: Então, vocês estão falando em qual foi o melhor evento que eu já fui, assim, que me marcou. Foi um show em Minas. Eu sou mineira, apesar de eu morar em Ponta Grossa, no Paraná. Mas eu fui num show em Minas que chama uma banda que se chama Companhia do Calypso. Você não dá nada por ela, sabe? Mas quando eles tocam, eles agitam, sabe? É muito, muito, muito top. Beijo!
1: Nossa,
5: beijo.
1: Eu lembro Companhia do Calypso. Joelma, gente. Não é da Joelma?
2: Não,
1: é
2: acho, não, não,
1: ela,
2: não é essa, é uma outra.
1: Companhia do Calypso era a Joelma?
2: Não, a Joelma não, é o Calypso. Só Calypso.
1: Ah, então a companhia veio pra confundir.
2: É, eu acho que foi. É,
1: nossa,
2: o Chimbinha lá que traiu ela.
1: O
2: ela traiu,
1: não, foi a Lua.
2: Foi.
1: O Chimbinha era a Lua?
2: Não. Exato. O Chimbinha era esposo da Joelma, não era?
1: Que traiu a Joelma.
2: É, que traiu a Joelma.
1: E na época ela fez a música A Lua Me Traiu, porque ela descobriu que o Chimbinha traiu ela? Brincando, eu nem sei. Só sei que a fila andou, né, Joelma? Maravilhosa, inclusive. Vamos de áudio.
6: Um evento que marcou a minha vida, em primeiro lugar, foi o nascimento da minha filha. Foi um evento muito importante na minha vida.
1: Ah.
6: E o segundo evento foi a oportunidade de participar do evento da Lua de Mel da Gisa. Ter a oportunidade
1: minha
6: de ter levado
1: de
6: ela no aeroporto.
1: Foi mesmo,
6: conhecido
1: motorista de aplicativo.
6: Do meu lado profissional. E ter participado desse momento marcante também na vida dela.
1: Caramba!
2: Olha que legal!
1: Foi mesmo! Ai, gente, um beijo especial pra todos os motoristas de aplicativos. Você sabe, né, Raiz, que a nossa empresa é gigantesca.
2: Eles amam,
1: né?
2: A Mix. Eles
1: amam.
2: Amo
1: eles.
2: Obrigado, gente. Obrigado, vocês são 5 estrelas, todos e todas.
1: Agora, eu vou falar uma coisa pra você, Raiz. Imagina você assistir o show dos caras, o Foo Fighters. Já pensou? Elton John!
2: Meu, eu quero Elton John, porque ele vai parar, tá? Então, quem assistiu, assistiu.
1: Maroon 5.
2: Ah, maravilhoso.
1: Demi Lovato.
2: Ah, amo a Demi.
1: E muito mais.
2: Ah, onde tudo isso?
1: No Rock in Rio. O quê? O quê?
2: Rock in Rio.
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1: Incríveis, é.
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0: Mas experiências incríveis, assim, além do show, não é só o show que você vai ver, é claro que seu artista não tem preço pra você ver, mas as coisas que tem ali.
1: Você tá maluco, cara? Ah, quem nunca foi no Rock in Rio, provavelmente já assistiu coberturas aqui da Rádio Mix.
0: Sim,
1: e
0: com
1: a
0: você.
1: Gente entrega tudo. É, então, galera, eu gosto muito de ter vocês ali na tela com a gente, acompanhando as coberturas, mas eu prefiro encontrar essa galera na cidade do rock. Então, Rock in Rio vem aí e os ingressos começam hoje a serem vendidos, né? Pela?
0: Pela Ticketmaster.com. Chega lá às 7 horas da noite. É o programa terminar e já começar.
1: É isso, Brasil. Aqui, então, todo mundo comprando.
0: Já começou.
1: Boa
0: já
1: semana pra
0: 7.
1: Todo mundo. Ah, não, me segue também, giza.on, giza.on, segue o Raiz.
0: Arroba Roberto Raiz, Raiz H-I-S.
1: E tem o nosso.
0: Arroba Mix, tudo na Mix.
1: Um beijo, boa semana, até amanhã.
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0: Olá, muito boa noite para você ligado aqui na 100.7 FM. Começa agora o seu programa 18 horas de hoje, segunda-feira, dia 8 de junho de 2026. E na apresentação, eu, Kennedson Paes, e comigo, Nathalie Moraes. Muito boa noite, Nathalie.
2: Muito boa noite para você, Kennedson Paes, e a todos os ouvintes que nos acompanham na noite desta segunda-feira, bastante chuvosa aqui na capital amazonense. Até às 7 da noite, temos um encontro marcado com as principais notícias desta segunda-feira.
0: E agora você pode participar aqui do nosso programa, gente, interagindo, mandando aquela mensagem de texto, uma foto, um vídeo. Mostra como é que tá as ruas de Manaus, né, Nath? Tá chovendo bastante. Manda pro nosso WhatsApp, que é o 994887592.
2: É isso, a gente quer saber a sua opinião. O que que você pensa sobre os assuntos abordados nas reportagens aqui no 18 Horas? Tem alguma dica, sugestão? Manda pra gente no 994887592. E é claro, não esquece de seguir e compartilhar o nosso perfil nas redes sociais. É o arroba 18 horas news.
0: Exatamente.
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2: 18 horas e 3 minutinhos. A gente já começou o programa de hoje falando da chuva. E quando chove, a gente sabe que,
0: né,
2: Edson Paes?
0: Fica daquele jeito, né, Nath?
2: O trânsito tende a ficar mais complicado. Mas o nosso repórter André Meirelles já está nas ruas aqui da nossa capital e atualiza a gente como está a volta para casa nesse momento. Muito boa noite, André.
3: Boa noite, Nathalie, Kennedson, a todos os ouvintes que nos acompanham. É isso. Chove em Manaus agora e a temperatura está em 26 graus e, como sempre, né, acontece aqui na capital, choveu, o trânsito parou. Então a gente tem informações aqui de todas as zonas da cidade. Na zona leste, o trânsito está intenso. Ali pela Altaz Mirim, no bairro São José, a chuva deixou o fluxo bem carregado. E na zona norte, a situação ela se repete. Por exemplo, pela Avenida das Torres, também conhecida como a José Lindoso, quem segue no sentido bairro enfrenta um trânsito bem concorrido. E na zona oeste, centro-oeste, o trânsito também está intenso. Já no centro, ali pela Boulevard Álvaro Maia, o fluxo segue mais tranquilo, mas só que na Constantino Neri, o cenário é de congestionamento. E nas zonas centro-sul e sul, o trânsito está quase parando. A gente tem informação da Avenida Humberto Calderaro, o fluxo está lento e o trecho mais crítico nesse momento é na Maripiranga, essa volta para casa. A Maripiranga ali com a rua Abrilho Coelho, ali o trânsito está concorrido e congestionado. Então, se puder, evite esses trechos e também, né, para dirigir com calma aí nessa chuva que cai nesse momento aqui na capital amazonense. Volto com vocês.
2: 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Vamos aos destaques de hoje. Faltam 18 dias para o Festival Folclórico de Parintins e o Porto já vive o clima dos bois bumbais. Mais de 80 mil pessoas devem seguir a ilha Tupinambarana.
0: Mais de 200 novas fábricas devem chegar à Zona Franca de Manaus nos próximos 3 anos. A promessa é de mais empregos e investimentos no Amazonas.
2: Alerta na saúde. Ministério suspende a vacina contra a dengue após casos graves e investigação de 2 mortes, possivelmente ligadas ao imunizante.
0: E na entrevista de hoje, aqui no 18 Horas, vamos conversar com o Coronel Menezes, pré-candidato a deputado federal, e a pauta vai ser sobre o cenário político, os desafios do Amazonas e o papel da bancada federal lá em Brasília.
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0: Esse e outros assuntos você confere agora no programa 18 horas de hoje, segunda-feira, dia 8 de junho de 2026.
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2: 18 horas e 6 minutinhos, Kennedson Paes. Faltam 18 dias para o Festival Folclórico já de Parintins.
0: Já tá com a rede enrolada, Nathalie.
2: Já tô quase atando minha rede lá no barco. Só falta um ok ali de um amigo para dizer, vamos.
0: Tô sabendo, vamos lá.
2: E aí, Kennedson Paes, assim como o meu coração, o coração de milhares de amazonenses, realmente já bate ali no ritmo dos tambores do Festival Folclórico de Parintins, porque tem muita gente, ó, em contagem regressiva para a maior festa cultural, eu poderia dizer, a céu aberto do mundo. É um dos espetáculos mais grandiosos de todo o Brasil.
0: E Nathalie, como todo bom amazonense, a viagem para Parintins também faz parte daquela festa, né, Nathalie? Porque é o momento que a gente tá reunido com todo o time, tá todo mundo ali ligado, é aquela viagem gostosa até chegar lá na Ilha da Magia, é aquele banzeiro nos rios, nas embarcações todas enfeitadas de azul e vermelho, e com toda aquela animação da torcida, né, Nathalie? Essa disputa, com certeza, ela traz grandes emoções, né?
2: E quem passa pela Manaus Moderna, Kennedy São Paz e ouvintes, já percebe realmente que o clima bovino tomou conta por lá, a movimentação já é bastante intensa no centro de Manaus. A gente já percebe as bandeiras dos bois esticadas, além, é claro, né, da bandeira do Brasil, afinal de contas, esse ano é tudo junto
0: as
2: e misturado.
0: Paixões, né?
2: São João, Copa, Festival Folclórico de Parintins e as toadas estão ecoando ali pelos corredores da Manaus Moderna, e quem busca uma passagem aí pra Ilha Tupinambá precisa correr, Kennedy.
0: É mesmo, né, Nathalie? Porque a expectativa do setor, gente, é bastante grande. Mais de 80 mil pessoas devem seguir, sair daqui de Manaus rumo a Parintins, meu povo, durante esse período do festival, movimentando o porto, as agências de viagem, o comércio e toda a cadeia econômica que gira em torno dessa grande festa.
2: E para muitos torcedores, não importa se essa viagem vai ser de lancha, aquele famoso a jato, né? Se vai no barco, se vai no navio.
0: Na voadeira.
2: O importante é chegar na Ilha Tupinambá e viver de perto a magia de uma festa aí que já atravessa mais de 5 décadas, gerações e gerações, e realmente faz parte da identidade do povo amazônida, do povo amazonense. É uma festa realmente para guardar na memória.
0: E com a contagem regressiva já entrando na reta final, gente, a procura por passagens tem aumentado a cada dia. Quem deixou para a última hora já começa, Nathalie, a sentir dificuldades para poder garantir um lugar ali, um lugar rumo a essa festa que com certeza é uma das mais esperadas do ano. E a gente tá falando só dali da... A gente tá falando só das passagens, né, Nathalie?
2: De embarque, né?
0: É, só de embarque. E quem vai trazer mais detalhes pra gente, Nathalie, sobre como é que tá esse período, como é que tá essa correria lá no centro de Manaus, é o repórter André Meirelles. André, muito boa noite pra você. O povo já tá com a rede no barco, André. A toada já tá na ponta. Já decorou a toada, Nathalie, antes de passar pro André?
2: Já sei as toadas do meu boi, viu?
0: Olha aí, rapaz. Então, André, conta mais detalhes pra gente dessa grande festa.
3: Muito boa noite a todos. É isso, quem vai ao Festival de Parintins de barco pode ficar mais tranquilo. A agência reguladora do Amazonas, a Arcerpan, iniciou a Operação Parintins 2026, isso tudo para garantir a segurança dos passageiros do transporte hidroviário intermunicipal. A expectativa é que cerca de 100 mil pessoas utilizem as embarcações durante o festival. As fiscalizações começou no porto de Manaus e segue até o dia 30 de junho. A partir do dia 22 de junho, as equipes também atuam diretamente em Parintins. Os fiscais verificam a capacidade dos barcos, documentação das embarcações, itens obrigatórios de segurança, valores das passagens e o cumprimento do direito à gratuidade. A operação também fiscaliza os documentos exigidos para crianças e adolescentes durante as viagens. Todo ano surgem denúncias de superlotação nas embarcações, e o diretor-presidente da Arcepan, Ricardo Lasmar, falou sobre esse problema.
4: Quanto ao órgão fiscalizador, a embarcação pode sofrer uma advertência, né, até a perda da autorização para trafegar. Acontece muito da gente lançar o auto de constatação numa embarcação superlotada. Porém, como a fiscalização da Marinha e da Serpan é diária, graças a Deus a gente consegue evitar isso. Já aconteceu sim. Por exemplo, no festival do ano passado, a gente abordou uma embarcação que tinha 100 pessoas a mais. Fez o pessoal descer e liberou a embarcação, mas ainda assim a embarcação sofreu uma advertência, recebeu uma advertência.
3: Agora, quem viaja com crianças e adolescentes precisa ficar atento à documentação exigida para o embarque. Ricardo Lasmar explicou quais são as regras.
4: Se idoso ou CPCD que não tiver o seu direito atendido, denuncie para a nossa ouvidoria. É o mesmo caso das crianças. A gente verificou muitas crianças que entram na embarcação desacompanhada. Já encontramos, já identificamos crianças menores de idade, sem documentação nenhuma, sem autorização nenhuma e sem estar acompanhado do pai ou da mãe. A gente chama a polícia militar e lá eles fazem os procedimentos legais. Não deixe seu filho, sua filha viajar com pessoas que não são familiares ou, se for um familiar, conceda a autorização no cartão cartório da sua cidade ou uma autorização judicial. Senão a criança não vai viajar, porque a gente conseguiu identificar, não só no hidroviário, mas no rodoviário, um possível tráfico internacional de criança.
5: O diretor-presidente também deu orientações sobre os cuidados para uma viagem segura ao festival.
4: Ao entrar no transporte, verifique se a embarcação tem autorização, se a embarcação tem colete salva-vidas suficiente, se a embarcação não está superlotada, né? Tem a questão de carga também, que hoje as embarcações levam muitas cargas, se o preço está condizente, se a alimentação condiz, né? com uma alimentação saudável, né? A qualidade do serviço e, principalmente, o valor da passagem. E repito, você que é idoso, você que é PCD, se não tiver a sua gratuidade atendida, denuncie pra gente pelo 2020-1117 ou nossos canais oficiais, que é a serpam.gov.br.
5: É isso, as denúncias, elas também podem ser feitas pelo telefone 0800-280-8585 ou enviando um e-mail para ouvidoria, que é arcepam.am.gov.br. Volto com vocês.
0: Muito obrigado, André Meirelles, e com certeza, Nathalie Moraes, a gente falou sobre a segurança que a Serpam sempre faz durante esses períodos, mas também a gente estava falando ainda há pouco, Nathalie, sobre essa grande procura das passagens. Muita gente que deixou para a última hora chega lá no Rodway agora e já não tem mais passagem.
2: É isso, Kennedy, inclusive, né, os barqueiros, né, os donos de embarcação, as agências de viagem que vendem passagem ali, principalmente naquela região da Balsa Amarela, de onde saem ali as principais embarcações rumo à ilha Tupinambá, eles dizem que as passagens de lancha, o famoso a jato, já esgotaram praticamente todas, né? Então, caraca, assim, realmente, quem não conseguiu se antecipar, quem acaba deixando ali para a última hora, vai pagar mais caro se quiser chegar de forma mais rápida até a ilha Tupinambá. Mas tem aquela galera, realmente, que prefere ir nos barcos comuns, porque tem muita festa aqui, né?
0: Conta pra gente, Nathalie, você já teve essa experiência?
2: Ó, tem muita gente hoje que pretende chegar antes da festa dos visitantes, né? Então deixa Manaus na
0: quarta. Que já começa a festa desde a viagem, né?
2: Exato, as embarcações deixam Manaus ali na quarta-feira, por volta de 5 horas da tarde, e aí, meu filho, você tem que ter muito pique, porque muita são 18 horas de viagem até a ilha Tupinambá, e a festa não para, são 18 horas de festas ininterruptas, então assim você tem que ter um pique muito grande, porque quando você desembarca na ilha a festa continua, mas com certeza para os torcedores apaixonados, sejam eles encarnados, azulados, o que não faltam é pique e disposição para aproveitar essa festa. Afinal de contas, são esperadas mais de 100 mil pessoas, 80 mil pessoas devem deixar só, caraca, pelas embarcações, então esse realmente promete ser aí o festival dos festivais, e eu espero que meu boi saia campeão.
0: Olha, ela já mandou o recado. Manaus agora é 18 horas e 15 minutos.
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2: E atenção agora para uma informação importante na área da saúde. O Ministério da Saúde anunciou hoje a suspensão de forma temporária da vacina contra a dengue produzida aí pelo Instituto Butantan.
0: A medida passa a valer a partir desta segunda-feira e, segundo o governo federal, foi tomada por precaução após o registro de casos de reações adversas graves em pacientes vacinados.
2: De acordo com o Ministério, pelo menos 42 casos estão sendo investigados, incluindo ali duas mortes com possível relação ao imunizante. As ocorrências estão sendo analisadas por equipes técnicas para identificar se há ou não uma ligação direta com a vacina.
0: O ministro da Saúde, Alexandre Padilha, afirmou que a decisão ela foi tomada com base no princípio da precaução, enquanto as investigações sobre os casos continuam. A gente vai ouvir o que disse o ministro hoje mesmo à tarde. Vamos ouvi-lo.
6: Por descontinuar de forma temporária a atual estratégia de vacinação do uso da vacina do Butantan da dengue no país. E vou falar o motivo dessa decisão. Desde quando começou essa estratégia atual de vacinação, nós tivemos cerca de 500 mil doses aplicadas no país. Neste 500 mil de doses, foram identificados por esse sistema de vigilância 42 episódios de reações mais severas que estão temporalmente associadas ao momento que foi aplicada a vacina. Dentro dos 42, nós chegamos a ter 3 situações de óbitos que não existe dados suficientes para estabelecer uma causalidade entre tomar a vacina e esses óbitos, né? dois óbitos, tivemos três casos graves, precisaram de internação em UTI. Desses três casos, dois óbitos, sem, até esse momento, nas investigações já feitas pelos sistemas municipais, de vigilância estadual, escutando os especialistas, não existe dados suficientes para estabelecer uma causalidade da vacina com a ocorrência desses três casos graves, mas é um sinal de alerta para o sistema de vigilância, junto com os 42 casos, que significam 8 casos a cada 100 mil doses aplicadas, por mais que seja para muitas pessoas um número pequeno.
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0: E o Ministério da Saúde faz um alerta importante para quem recebeu a vacina contra a dengue nesses últimos 21 dias. A orientação é procurar uma unidade de saúde caso surjam sintomas como dor abdominal intensa, vômitos persistentes, sangramentos, febre alta ou qualquer sinal de piora de estado geral de saúde.
2: A recomendação é que os pacientes mantenham ali o acompanhamento médico enquanto o governo federal, o Ministério da Saúde, acaba concluindo aí essas investigações sobre os casos registrados nos últimos dias.
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0: A reforma tributária começa a produzir diversos efeitos aqui na Amazônia, Nathalie Moraes, e pode mudar com certeza o futuro da nossa Zona Franca de Manaus. Segundo a SUFRAMA, mais de 200 novas fábricas devem se instalar aqui no nosso polo industrial nesses próximos 3 anos.
2: Notícia boa, Kenenson Paes e ouvintes. E esse avanço, é claro, representa um crescimento de pelo menos 30% no número de indústrias da nossa região. Mas o que está atraindo esses investimentos e quais são os setores que devem gerar mais empregos, é isso que a gente vai descobrir agora na reportagem de Odinei Araújo.
7: A reforma tributária que gerou medo e desconfiança em muitos setores agora começa a ser vendida como um motor de novos investimentos na Zona Franca de Manaus. Segundo o superintendente da SUFRAMA, Leopoldo Montenegro, mais de 200 novas fábricas devem chegar ao polo industrial nos próximos 3 anos.
8: São vários subsetores que vão ter fábricas aprovadas na Zona Franca de Manaus. A gente está prevendo para os próximos 3 anos mais de 200 fábricas, além dos projetos que ainda vão ser aprovados em 2026. E essas fábricas consolidam a Zona Franca de Manaus como política industrial brasileira, como um caminho seguro para os investimentos industriais, como um caminho seguro para a consolidação da pesquisa, do desenvolvimento e da inovação, especialmente no subsetor de bens de informática, que vem crescendo muito.
7: A explicação está nos novos créditos tributários garantidos

0: e a segurança jurídica para os próximos investimentos, garantindo assim confiança no futuro da Zona Franca.
1: Com a emenda constitucional aprovada em 2023 e com a lei complementar aprovada em 2025, vários investimentos surgiram a partir de então, não só de fábricas novas a serem instaladas na Zona Franca de Manaus, mas como projetos de fábricas que já existem na Zona Franca de Manaus e que estão diversificando a sua linha de produção. Isso foi graças a um trabalho da nossa bancada federal, liderada pelo senador Omar Aziz, que conseguiu colocar a Zona Franca de Manaus como única política de incentivo fiscal a partir de 2033, levando em consideração o resto do Brasil. Então, só a Zona Franca de Manaus estará com incentivo fiscal a partir de 2033.
0: Enquanto isso, entidades industriais de São Paulo reclamam e falam em concorrência desleal. A Suframa diz, no entanto, que o Amazonas não vai roubar empresas, mas atrair novos investimentos. Entre as empresas que devem ampliar ou iniciar operações estão indústrias de medicamentos, de motocicletas e de plásticos. A promessa é de mais emprego, mais produção e mais dinheiro circulando por aqui. Odinei Araújo para o 18 Horas.
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3: E o entrevistado do programa 18 Horas de hoje é o ex-superintendente da Suframa e pré-candidato a deputado federal pelo partido Avante, Coronel Menezes. Ele voltou ao centro dos debates políticos depois de lançar oficialmente ali a sua pré-candidatura em Manaus e defender toda a experiência e a sua articulação política, que serão aí fundamentais para ampliar a representação do Amazonas em Brasília.
4: Menezes também contestou avaliações de que o Avante teria dificuldades para poder eleger um deputado federal e afirmou que a eleição de 2026 será decidida nas urnas e não apenas nas redes sociais.
3: E para falar sobre o cenário político, os desafios do Amazonas e os planos para as eleições do ano desse ano, a gente recebe aqui agora o Coronel Menezes. Seja muito bem-vindo ao programa 18 Horas. É um prazer imenso receber você aqui mais uma vez, Menezes. Para iniciar a nossa entrevista, eu queria que você falasse, muita gente falava ali do clima de desconfiança, de que o Avante teria ali uma certa dificuldade, que não ia conseguir eleger nenhum deputado federal. O que você acha desse cenário, essas pesquisas aí que estão sendo divulgadas?
5: Muito boa noite, Nathalie, muito obrigado pelo convite. Cumprimentar também o Ken aqui, a todos os seus ouvintes, né, da Mix 18 Horas. Em primeiro lugar, a gente acredita no trabalho. A pesquisa, ela é uma fotografia do momento. E hoje, o que nós temos nos quadros do Avante, na nominata do Avante, tem alguns partidos que já lançaram a pré-candidatura, Ken, dos seus pré-candidatos a deputado federal. Nós estamos falando de federal. Eu não vi ainda a maioria dos partidos fazer nenhum lançamento. Eu vi sim o Avante. E o que eu quero dizer é que o Avante, ele tem um time de trabalho. Nós temos lá a doutora Ariel, tem eu, tem o pastor Joelson, que é uma grande liderança do meio evangélico. Nós temos...
4: Da Assembleia de Deus,
5: da,
4: né?
5: Da Assembleia de Deus, né? Mas o evangélico como um todo, né?
4: Sim.
5: Tem a doutora Chádia, que é uma médica experiente, renomada. Tem um
3: como
5: trabalho.
3: Como a gente leva à frente da Secretaria de Saúde?
5: Belíssimo. Né? A Secretaria de Saúde, hoje municipal, ela é referência no Brasil. Ela esteve agora recentemente no Maranhão, dando lá um. Expondo o trabalho dela aqui, que foi muito bem reconhecido. E outros nomes também. Então, eu não tenho dúvida nenhuma que nós faremos pelo menos 2 deputados federais dentro desse time, porque nós temos um diferencial. O que eu estou acompanhando, quem, nessa nova jornada. Esse time está muito coeso, ele está muito unido. Temos também lá, quer dizer, você acaba citando todos os nomes, nós temos professores, né? Nós temos pessoas de todas as áreas, nós temos advogados. Então, eu tive agora, por exemplo, na sexta-feira, no lançamento do Dr. Raione, da candidatura dele, foi lá em Coari, que ele é um cidadão coariense. Então, o time, ele está muito coeso. Nós foi colocado, digamos assim, uma meta dentro do trabalho de cada um, dentro do, daquilo que cada um faz. E eu tenho a plena convicção, falo isso com toda humildade, com cabeça erguida, que a gente vai chegar lá para fazer 2 deputados federais.
4: Perfeito. Agora, Coronel Menezes, quando o senhor decide mudar para o Partido Avante, quais que foram, assim, as principais estratégias para o senhor fazer essa mudança? Eu estava no União Brasil, ali, partido governador, ex-governador Wilson Lima e Roberto Cidade, decidiu migrar para o Avante. E eu queria que o senhor falasse para a gente, principalmente também, caso o senhor seja eleito, essa importância de termos um representante lá em Brasília que consiga atuar de forma intensiva, porque lá em Brasília são muitos deputados federais. Então, conta para a gente essa transição de partido e também, principalmente, a importância de um bom representante do Amazonas.
5: Bem, em primeiro lugar, a transição partidária, ela foi feita em função de, por exemplo, em 2022, eu era um candidato majoritário. Agora, o Senado e o governo são candidatos majoritários, explicando para quem está nos escutando. Agora eu sou um candidato proporcional. Então tem uma diferença muito grande. Majoritário você tem 4, 5 candidatos. Proporcional você tem agora 40, 50.
4: Sim, para, é um grande número.
5: Para, né? No meu caso, federal, 8 vagas. Então é uma concorrência muito grande. E aí você tem que fazer um estudo de situação.
4: Questão matemática.
5: Matemática, ali, né? Olhar e você ver, por exemplo, eu não tenho mandato. O que eu tenho é visibilidade, a gente tem um capital político muito grande. Então você tem que escolher um local onde você consiga, digamos assim, caminhar junto com a tua condição financeira, estrutura, apoio e também a tua visibilidade. E aí, o caminho para isso foi exatamente o Avante. O Avante é um partido de centro, como também o Progressista era um partido de centro, só que não tem nenhum candidato eleito. Então, abre-se uma janela muito positiva de oportunidade nisso daí. E outra coisa muito interessante, né? O convite, da forma como foi feita e a maneira como eu estou sendo tratado, foi um outro diferencial. Por quê? Em que sentido? A gente foi muito bem recebido, eu também fui muito bem recebido no Progressista, mas o que eu estou vendo é que o time do Avante, ele está muito coeso. O projeto que se tem é de uma unidade. E eu me senti confortável exatamente com isso. E aí a gente parte para a segunda parte da sua pergunta. Dizer e passar para uma mensagem para o público, para o eleitor do estado do Amazonas. A gente às vezes tem o candidato a vereador, agora é o momento do estadual, do federal. Então, o Congresso Nacional, nós temos lá mais de 500 deputados federais, 513, né? Mais 81 senadores e tal. Colocando no federal, ali é uma casa de debate de alto nível. Você não pode mandar para lá um analfabeto político. Tô falando analfabeto, não tô querendo passar nenhuma mensagem para ninguém. É político, ou seja, uma pessoa que não tem uma estatura de estar ali, porque, digamos assim, você vai defender os interesses do nosso estado. A minha bandeira, Nathalie, é o seguinte. Nós temos hoje uma matriz econômica chamada Zona Franca de Manaus, ponto. Mas nós temos que construir uma segunda matriz econômica ou uma terceira. Ou seja,
4: tem várias possibilidades
5: alternativas,
4: né?
5: Mas todas elas esbarram o seguinte: na capital nós já temos comércio e indústria e vamos colocar bioeconomia. Mas a grande riqueza que nós temos chama-se interior do estado. Eu sempre digo e criei essa metáfora dizendo o seguinte: o nosso caboclo pisa na riqueza, né? E vive na pobreza. Agora, por que isso? Porque a gente tem que destravar uma série de barreiras. Nós temos terras raras, nós temos potássio, nós temos o gás, nós temos umas riquezas, então essas riquezas precisam ser destravadas, barreiras ambientais, nós temos a nossa BR. Então tudo isso está envolto em mecanismos que você tem, através do debate, de se posicionar. E isso, claro, traz segmentos contrários a nós, porque nós somos hoje no Brasil a única zona franca, o único local do Brasil onde nós temos isenções tributárias, e tem estados que não nos veem com bons olhos, e lá não dá pra gente pegar a marreta e ir pra vídeo na mão, entendeu? E colocar e tal, e começar a falar mal do presidente da Câmara, do Senado, que isso não vai resolver nada. Você tem que ir para o microfone, defender suas ideias e mostrar por que isso é importante para colocar um prato de comida na sua mesa, você que está me escutando, melhor educação para o teu filho, e gerar oportunidade de emprego e renda para todo o nosso povo.
3: Coronel Menezes, o senhor falou aí sobre essa questão da visibilidade, né? E hoje a gente vem acompanhando, principalmente com esse avanço das redes sociais, muita gente fala até que a rede social hoje vem definindo aí eleição. O que que o senhor acha desses pré-candidatos, dessas pessoas que já se dispõem aí para ser um representante do Amazonas, que estão aí na briga por uma vaga na Câmara Federal, que buscam essa visibilidade? Visibilidade vai conseguir realmente defender as nossas pautas?
5: Nathalie, essa pergunta é muito importante e ela é oportuna. Veja bem, o candidato, dentro do campo político, o primeiro passo para ele ter assim, uma candidatura, qualquer pessoa pode ter, mas ele tem que ter uma chamada curva do conhecimento. Quando você pergunta alguma coisa, olha, é um locutor, aí o nego fala, é o quem? É o Pedro, é o João. Significa que você está na onda. O nego sabe quem você é. Mas a mídia social, por si só, ela não é o fator preponderante disso, porque você tem que ter um trabalho em relação a isso. Estamos falando de política. Você tem que ter um passado, as pessoas têm que te conhecer. Não basta dizer, não, que eu sou amigo do camarada ou eu sou isso. Não, não é. O meu caso, eu tenho uma relação pessoal com a família Bolsonaro. E essa relação não é política, ela é pessoal, ela vem de 40 anos, querendo ou não. Então foi uma coisa construída ao longo do tempo. Quando o presidente falou, olha, eu sou padrinho de casamento dele. E aí as pessoas foram ver o meu passado, fui 30 anos militar do Exército Brasileiro, fui preparado para ser general, fiz os cursos de mais alto nível, sou administrador financeiro, eu fiz um doutorado, cursei estratégia na Escola Superior de Guerra. Eu particularmente servi em organismos internacionais, na ONU e na OEA. É lá onde a gente trava essa batalha, quem que você está me falando, que você me perguntou, do interior do estado, para a gente quebrar essas barreiras. Eu conheço essas pessoas, eu conheço como elas operam. Então, o que vai trazer para o eleitor dá para ele a segurança para ele votar bem, é exatamente isso. Não caia nesse negócio, olha, só a rede social e tudo, isso é uma bolha. Porque o camarada tem que olhar se esse camarada que tu vai votar, você que está me escutando vai votar, ele tem a capacidade de te representar. Porque olha o que acontece. Por causa das redes sociais, vamos ser bem direto e eu vou concluir agora, né? Você tem alguma pessoa lá, um político, um candidato, que fala mal de A, de B e de C. Aí eu te pergunto, eu quero perguntar para você, eleitor, que está me escutando. Falar mal de A, de B e de C, muito bom. Agora eu quero saber o seguinte, o que que ele melhorou na tua vida? Ele melhorou a tua condição de vida lá na tua comunidade? Ou seja, ele facilitou o asfalto? Ele gerou emprego, falando mal de A, de B e de C, lá na tua família? Ele aumentou o valor da cesta básica da população? Você está me entendendo o que eu estou te falando?
4: Se ele conseguiu apresentar melhorias,
5: claro,
4: além de uma crítica.
5: Porque,
4: né?
5: Falar a crítica é muito legal. E aí eu vou concluir com você o seguinte, por exemplo, tem um determinado partido que ele fez uma convenção igual a que o Avante fez na semana passada. Ele trouxe o presidente nacional. E esse partido tem muita gente que investe nessa parte de visibilidade, mídia política. E o que que a gente viu? Foi um fiasco. Toda a população de Manaus viu que foi um fiasco. Não tinha ninguém lá. Então a gente vê o seguinte, ó, mobilização por mídia social não é tudo. Por quê? Você precisa ter o camarada lá engajado presentemente, mobilização. E isso não se viu. Aí o Avante foi lá e fez um pré-lançamento da candidatura dos pré-candidatos a federal.
3: Reuniu mais de 10 mil pessoas.
5: Não, 10 12 mil, não.
4: Né?
5: Não,
4: 12 mil.
5: 12 pessoas. Mil dentro, né?
4: Uhum.
5: E agora eu vou ser franco. É só pegar o drone. Tinha pelo menos de 3 a 5 mil fora, que não conseguiram entrar. Então, aí você vê, não tem tanta gente empenhada em mídia social, por exemplo. Eu até tenho uma mídiazinha pequena. Mas o nosso trabalho envolve outras coisas. Envolve trabalho com a comunidade, envolve segmentos que gostam, que acreditam nas tuas ideias, que tu fala assim, quem? Dá pra você tirar um tempo lá do teu trabalho e me prestigiar? O cara vai. Então, eu não vi esse poder de mobilização das mídias lá no evento desse outro partido. Então, isso a gente tem que levar em conta.
4: Agora, coronel, só falando sobre redes sociais, uma coisa é fato, coronel. Realmente, o que o senhor mencionou é super interessante, de que, de fato, esses candidatos precisam ter essa robustez política para poder nos representar bem lá em Brasília. No entanto, a questão das redes sociais, até mesmo foi feita uma pesquisa recente, que a população tem utilizado para se informar muito mais as redes sociais do que as plataformas que são as mais tradicionais, TV, rádio. O senhor acredita que esse trabalho nas redes sociais, assim como o senhor mencionou, que já tem vários outros projetos sendo feitos ao longo desse período, só acredito que isso vai ter uma ação mais intensiva nas redes sociais também para tentar convencer esse eleitorado, porque é onde o público está, né? Apesar dos pesares, é onde as pessoas acabam se informando, né, sobre política.
5: Ken, eu concordo plenamente com você, porque isso é o futuro, é o avanço.
3: Eu concordo em partes, viu?
5: Não,
3: eu acho que
5: não,
3: tem.
5: Mas eu vou fazer a minha. Quando eu falo, eu concordo plenamente com você com relação ao avanço. Sabe por quê? No meu tempo, que você era um jovem, era um adolescente.
4: Um aprendiz.
5: Tá vendo? Era um aprendiz. Onde é que estava a informação? No papel, no jornal. O voto estava no folhetinho, concorda?
4: E tinha uma confiança muito grande, né?
5: Hoje de que aquilo não era real. Hoje está no teu celular. Então a informação chega. Agora uma coisa é certa, chega a informação no teu celular, na mídia, mas chega também a desinformação, chega também a fake news. E agora nós temos um outro componente que eu quero chamar a atenção de você que está me escutando. Chega a IA, porque a IA consegue colocar uma foto minha com aquilo que meus adversários querem. E o camarada que recebe, se ele não tiver uma maturidade política, ele vai olhar e falar, olha o Menezes, tá com fulano, com o Beltrano, olha. Ou então ele consegue mudar a minha voz e colocar uma coisa que eu não falei. Então a gente tem que ter exatamente esse cuidado. Mas a evolução é exatamente para esse campo.
4: Agora, só para a gente continuar, como a gente está falando sobre ex-aliados, a gente está falando sobre concentrações de pessoas, eu queria que o senhor contasse para a gente, Coronel, como é que está a sua relação hoje com o PL regional aqui do estado do Amazonas, né? E também, como é que está a sua relação com o bolsonarismo hoje? O senhor está no Partido do Avante, eu fui nessas reuniões com o Augusto Cury, estive presente nesses grandes eventos do Avante e foi pregado muito essa neutralidade, né?
3: Eu me estenderia também ao governador do Amazonas, Roberto Cidade, no qual o senhor já foi até vice, né? Como é que tá todas essas relações?
5: Vamos por parte.
4: Vamos lá.
5: Bem, eu não sou o camarada hoje, agora, para falar mais adequadamente sobre o PL. O PL tem problemas. Todo mundo sabe os problemas que o PL tem. O que eu posso resumir o problema do PL é num só. Chama-se presidente do partido, né? Por quê?
3: Essa rachadura é real, então?
5: Não, essa rachadura é real, não. Ô, Nathalie, vamos ser bem franco, né? Se você coloca a raposa para tomar conta do galinheiro, tu tá roubada. Então, você não pode pegar um... Olha bem, a minha pergunta que eu faço pro eleitor é... Você realmente acredita que o PL no Amazonas, ele defende a direita? Por quê? O PL era um partido de centro, tinha gente de esquerda e de direita. Tanto é que o próprio presidente foi preso dentro do Mensalão.
4: Valdemar da Costa Neto.
5: E o atual presidente estadual teve envolvido e caiu, tá participando de alguns esquemas lá e tal, esse negócio todo, e foi 12 anos ministro de quem? Do Lula. Então você não pode. Aí, agora, recentemente, aí o Bolsonaro entrou. Aí todo mundo virou virgem. Não pode ser assim, cara. Não pode ser assim. Aí eu vejo o camarada que passou 12 anos na mesa do Lula, coloca o gorro e fala: não, agora é o Flávio a solução pro Brasil. Falsidade, isso não existe. Ninguém engole uma história.
4: Oportunismo
5: dessa.
4: Político, você considera?
5: Oportunismo político, calma lá. Mas aí é que tá. Ninguém engole uma história dessa. Então, isso é o PL com diversas facções lá dentro, porque quero falar uma coisa pra você. Eu tô falando de unidade, isso é importante. Casa dividida não prospera. Eu tive agora com lá com o time do Avante, aí nós temos o candidato a governo, temos o candidato a Senado, temos o candidato a federal. Aonde vai o candidato a governo? Vai todo mundo com ele. Em qualquer lugar, fazer o lançamento da campanha, por exemplo, tivemos em Coari, foi toda, digamos assim, aqui a cúpula, a liderança do partido. E o que que você vê no PL? Não, por isso que eu falo, não sou um camarada mais apropriado.
4: Só fez uma comparação com o Avante agora, né?
5: Você vê, exatamente. Você vê lá, a candidata do PL vai um outro candidato com ela, o outro candidato que é não sei o que para o outro lado, e você não vê o presidente do PL indo com ninguém. Você vê se o presidente do PL anda com o candidato ao Senado. Não anda. O candidato ao Senado joga o candidato, o presidente do PL lá na água. Vê se a pré-candidata ao governo anda com o presidente estadual. Não anda. Ninguém anda com ninguém. Ali são várias patotas. Então, isso é o PL. Eu não estou aqui para discutir o PL. Estou aqui para discutir o Avante. O Avante, como eu estou te falando, a gente está coeso dentro desse negócio. Então, é isso que a gente está construindo, essa coesão, né? É, todo mundo dentro do mesmo objetivo.
3: Dentro da mesma unidade.
5: E aí que você me perguntou, que eu não fujo de pergunta.
4: Sobre, tá? O bolsonarismo.
5: Ah, como é que tá a sua bolsonarismo. Relação? Então, vamos lá. São duas coisas. Olha bem. A minha relação com a família Bolsonaro, ela continua a mesma. Ó, não tem uma pessoa no estado do Amazonas que tenha uma relação de anos, 40 anos com a família Bolsonaro do que eu. E aí, eu quero aqui aproveitar para passar uma mensagem para o eleitor. O presidente Bolsonaro, ele mudou 9 vezes de partido. Por que ele mudou 9 vezes de partido, quem? É porque ele acreditava, ele tinha princípios e valores, e toda vez que ele ia para um partido que de repente feria aqueles princípios e valores, ele mudava para o outro. E o pessoal acha que o presidente Bolsonaro vai continuar no PL para sempre. Ele não vai, ele vai sair do PL também. Você está me entendendo? Por quê? Quando chegar um momento que alguma coisa ficar diferente, ele vai mudar. E onde eu quero chegar agora? No seguinte sentido, eu também estou no mesmo caminho, estou fazendo a mesma coisa que ele está fazendo. Se eu não me quer aqui, eu tenho que ir para ali. Se eu não me quer ali, eu não tenho viabilidade, eu vou para o local onde eu tenho viabilidade. E uma coisa é certa, tá? Eu não mudei em absolutamente nada. Eu continuo casado com a mesma mulher. Eu fui 30 anos oficial do Exército Brasileiro, representei meu país, tenho minha família consolidada. Eu tenho duas filhas, fui criado na igreja, continuo na igreja. Minhas filhas foram casadas na igreja. Não tem desculpa de absolutamente nada. E tem mais: quem me apresentou o Bolsonaro foi a minha esposa, por causa da relação dela com a primeira esposa do Bolsonaro, que ela, entre aspas, é a tia dos meninos. Isso é relação pessoal, não tem ninguém no estado do Amazonas que tenha isso. O que nós temos aqui são alguns aventureiros, que olha bem, quantos amigos você tem, quem? Ou quantos amigos você tem, Nathalie? Estão falando de amigos, a gente não conta, eu tenho mais de 60 anos na palma da mão. Aí tem alguns aventureiros que falam o seguinte: tira uma foto com você, fala, agora eu sou amigo do quem? Meu irmão, quem é que vai acreditar num negócio desse para pegar nome, para pegar carona com a família Bolsonaro? Então, a gente tem um contato, a gente tem essa relação, e aí tem uma relação política. A relação política, digamos assim, com o partido do presidente não tem, que é PL. Eu não tenho, a minha filha tem, mas eu não tenho. Por quê? Porque é impossível a gente ter essa relação com a figura do atual presidente estadual do PL no estado do Amazonas. Não tem, eu não acredito nessa lorota. E você, só você, para acreditar que um camarada desse, depois que teve uma vida pública todinha, passou por ela. Quem é o vereador que ele tem na Câmara com a cara dele? Ninguém. Quem é o deputado estadual? Ninguém. É sozinho. Então, não tem liderança nenhuma. Se não construiu nada até agora, não é agora, à beira da passagem para outra vida, depois de mais de 70 anos de idade, e foi tudo nesse estado, que vai querer fazer. Se não fez até agora, não vai fazer agora. Pessoal, amazonense, vamos abrir o olho, vamos parar com esse negócio. E aí você me perguntou com relação à cidade. Olha bem, eu estava dentro no Amazonas, para você que está me escutando, você tem que estar ligado a alguma liderança política, que elas que são os, entre aspas, representantes dos partidos. Ou você está com o Omar, né, que é uma liderança política que tem um partido, ou você está com o Eduardo Braga, ou você está com o Davi Almeida, ou você está no PT, ou você está no PL. Então, eu estava, quando eu saí do PL, fui para o PP. Então, debaixo da alça ali do governador, mas eu não tinha nenhum cargo no governo.
3: Mas até os 45 do segundo tempo ali na convenção, o senhor era tido ali como pré-candidato
4: União Progressista. E houve até aquela questão que o senhor até chegou a ser anunciado pelo próprio governador.
5: Mas olha bem, tudo isso aconteceu antes da data final da janela partidária, que foi no dia 4. Então, é aquele negócio, né? Nós temos um prazo final. É igual, olha o que você está me dizendo. A gente fala assim, eu me lembro quando eu entrei na política, eu era, por ser militar, a gente acredita muito em valores. Então eu falo, não, isso aqui não, isso aqui sim, aqui não. E o presidente...
4: É o ideal, né?
5: Aí o pessoal diz, Menezes, você tem que dialogar mais. Hoje nós dialogamos com tudo. Aí o pessoal fala, poxa, mas você mudou? Mudou dessa maneira? Olha bem, 4 de abril, fechamento da janela partidária. Até ali, todo mundo mudou de partido, meu irmão.
6: Sim. Teve gente que mudou no meia-noite e vocês não comentam. Então,
4: a gente comentou.
6: Agora, não, quando eu falo vocês, não é vocês dois.
4: Tudo bem.
6: Menezes, foi realizada uma solenidade antes dessa data. Até o dia 4 podia mudar. Eu não podia mudar depois dessa data. Então, toda decisão que eu tomei foi isso. Para São Roberto Cidade, eu estava, repito, dentro desse escopo do governador, ele me chamou, me convidou para ser o vice do Cidade, eu aceitei, deu no que deu lá, não por mim, pelo Cidade, e a vida que segue, e estamos hoje dentro de outro grupo político, entendeu? E eu não tenho dúvida nenhuma que nós vamos vencer essas eleições.
4: Agora, Coronel, para a gente já indo para os nossos finalmente, né, Nathalie Moraes? Eu queria que o senhor contasse para a gente agora, nesse encerramento, as suas principais pautas, aquilo que o senhor almeja para o estado do Amazonas. O senhor que já teve grande referência em relação à Zona Franca de Manaus, esteve à frente da Zona Franca. O senhor conhece, como o senhor mencionou ainda há pouco, o estado do Amazonas, as matrizes econômicas. Qual que é a sua proposta para o povo do Amazonas que está lhe ouvindo agora?
5: Muito obrigado pela sua pergunta, Ken. Ela é espetacular. Eu vou resumir aquilo que eu acredito. Olhe bem, eu venho de uma origem muito humilde, mas eu nasci aqui. Nasci aqui em Manaus, no bairro da Cachoeirinha. Eu fui criado num bairro de invasão, que é o Alvorada. E se eu cheguei até aqui, é porque minha mãe me colocou num colégio militar. Mudou toda a minha vida. Então, primeiro, educação de qualidade. Mas não é educação da boca para fora, como falam alguns segmentos ideológicos, não. É porque a educação te liberta, a educação da mobilidade social. E quando eu entrei no colégio militar, Nathalie, olha o que aconteceu. Eu aprendi lá o valor do mérito, eu aprendi a competição de se estudar para ser alguém na vida, ler livros, procurar o conhecimento. E aquilo me trouxe há 30 anos no Exército. Aí eu tive merecimento, aí eu tive valores, família, lealdade, disciplina, saí de lá. Então, nesse tempo que eu fiquei no Exército, eu já falei de educação. O que eu aprendi? Eu cursei a Escola Superior de Guerra, fiz um doutorado, e eu fui chefe do escalão logístico aqui do Exército na Amazônia. Eu fui responsável por toda a logística. E aí, dentro desse contexto, eu desenhei, participei da confecção dos planos de defesa, dos planos de segurança da Amazônia. Eu visitei todos os nossos pelotões especiais de fronteira, que pega de Roraima até o Acre, fazendo o que? Os nossos planos de defesa. Então, segurança, narcotráfico, essa situação toda, a gente tem um bom conhecimento. Então, segurança. E aí vai pro terceiro item, prosperidade. Então, três ideias aqui principais que eu acredito. O que é prosperidade? É dar uma definição sobre a mineração no interior do estado, matrizes econômicas, é quebrar barreiras ambientais para que o nosso caboclo faça, digamos, no caso da mineração, uma exploração sustentável, que a gente coloque, desenhe um projeto para as terras raras, para o potássio, para o gás. É nisso que eu acredito, no mérito. E nós temos o conteúdo, acredito isso, necessário, porque depois que saí do Exército, eu fui dirigir uma instituição financeira. Então, a minha área no Exército, eu sou oficial de engenharia, depois para logística e depois para administração financeira, onde trabalhei principalmente na área da habitação. Então, esse é o meu conhecimento, essa é a minha bagagem. E eu peço que você, eleitor, quando for votar no seu candidato, não fique nessa de, não, porque o cara está dizendo que ele eu fui indicado por ele, fui indicado. Não, não, não. No meu caso, eu fui indicado pelo presidente Bolsonaro, mas não foi por causa dos meus lindos olhos azuis e nem por causa dos meus cabelos louro, ok? Foi porque eu tinha conhecimento, eu tinha estofo, como a gente fala, e defendo as minhas ideias e desafio qualquer um pro debate político para defender exatamente o meu estado, entendeu? E o que eu quero é gerar renda pro povo aqui, colocar o prato de comida, né? E se tiver alguma coisa, que seja aqui e não em outro estado. Porque a gente tem que entender o seguinte: a gente não pode eleger políticos aqui que votem contra a Zona Franca de Manaus. A gente não pode eleger político aqui para ele ter negócio em outro estado. Não podemos. Isso a gente não pode conceber. Entendeu? Não bati em nenhuma mulher, então tô tranquilo com relação a isso.
6: É eu e meu candidato a governador, né? A gente não bate mulher, não come carne de ouro, essas coisas todas. Então, tô... É, e tem mais, meu candidato também a governo também não deve PTU pra ninguém. Então, nós estamos muito tranquilos com relação a isso, tá bom? Eu tenho a mesma coisa, eu não tenho processo de absolutamente nada. É, eu lamento, eu sei que teve algumas pessoas que me antecederam na SUFRAMA, que quando saíram de lá, lamentavelmente, né, por alguma coisa que deixaram de fazer ou fizeram em excesso, foram julgadas, condenadas, perderam o patrimônio. Graças a Deus, eu tenho um CPF limpo, não tenho absolutamente nada na gestão que me conteste. E eu sou um administrador e quero colocar tudo isso que eu acabei de falar para vocês. Sou um homem cristão, sou um homem evangélico, tenho minha família consolidada à disposição. Porque tem gente, deixa eu abrir um parênteses aqui, que diz que defende a família, que tá lá no partido que defende a família, mas não tem família, então não sei que parte, ou então que já destruiu uma ou duas, ou que então bateu na esposa, e o que tá dizendo isso daí não sou eu, tá na mídia, tem lá o... Então, nós estamos falando de que defende a família e que tem a família. É isso que nós estamos colocando à disposição, e eu sou muito aberto para falar isso, olho no olho, claramente, da maneira que vocês me perguntam, eu respondo para a população do estado do Amazonas.
3: Muito obrigada pela sua participação. A gente conversou com o Coronel Menezes, ex-superintendente da SUFRAMA e pré-candidato a deputado federal pelo Partido Avante. Boa noite.
6: Boa noite.
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3: 18 horas e 50 minutos. A gente volta a falar com o repórter André Meirelles, que está nas ruas de Manaus. E aí, André, o trânsito deu aquela aliviada ou continua muito congestionado na noite dessa segunda-feira chuvosa aqui na nossa capital? Conta tudo pra gente.
7: O trânsito continua bastante carregado aqui na capital amazonense, na Avenida Padre Agostinho Caballero. O trânsito está congestionado com muitos veículos na via. Retenção, ela começa no cruzamento com a Avenida Brasil, bem ali nas proximidades da Prefeitura de Manaus. Outro trecho crítico da Avenida Brasil, no sentido bairro, está ali entre as proximidades do Hospital da Criança, do Conjunto Ayapuá, até o cruzamento com a Avenida Coronel Teixeira. Os motoristas, eles enfrentam forte lentidão, forte retenção também nesse mundo. Grande número de veículos e a noite chuvosa aqui na capital amazonense contribui então para esse trânsito carregado e o deslocamento mais demorado aqui na região, Nathalie Kennedy.
4: Muito obrigado, André Meirelles.
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4: E aproveitando que estava chovendo bastante, né, Nathalie, aqui em Manaus, ali, 6 horas da tarde, parecia que já era 7 horas da noite, gente. E olha só, vamos saber agora como é que vai ficar a previsão do tempo com Vanessa Lima. Boa noite, Vanessa.
8: Muito boa noite a todos que acompanham a previsão do tempo aqui com a gente no 18 horas. Segunda-feira que começa nublada e com pancadas de chuvas espalhadas por toda a cidade. A previsão para a noite de hoje indica clima instável, com possibilidade de chuvas rápidas e de menor intensidade. Agora vamos falar sobre o clima de amanhã, 9 de junho, terça-feira. Segundo o Clima Tempo, a terça começa com céu parcialmente nublado, clima abafado e na parte da tarde as nuvens ficam mais carregadas e temos alta probabilidade de chuvas moderadas. À noite, o céu continua carregado, com possibilidade de novas pancadas de chuva. A temperatura nessa terça varia entre mínima de 24 e máxima de 30 graus. E a umidade relativa do ar fica em torno de 75 a 99%.
4: Ao longo dos 5 anos do feriado prolongado de Corpus Christi, 98 pessoas morreram e mais de 1000 ficaram feridas nas rodovias federais do país.
3: Segundo a Polícia Rodoviária Federal, foram registrados 1.060 acidentes de trânsito e mais de 24 mil veículos foram flagrados acima da velocidade permitida.
4: A Polícia Rodoviária Federal também autuou mais de 4.200 motoristas por ultrapassagens proibidas e outros 3.200 por não utilizarem um cinto de segurança.
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4: E o Amazonas, Nathalie Moraes, lidera o ranking dos estados com as rodovias menos seguras do Brasil. De acordo com a pesquisa CNT Rodovias, com base em dados de 2025, 74,7% das estradas do estado apresentam baixo índice de perdão aos motoristas, o que significa menor segurança em caso de acidentes.
3: Enquanto isso, os estados de São Paulo e Rio de Janeiro aparecem ali entre os mais bem avaliados nesse levantamento feito pela Confederação Nacional dos Transportes, que acaba ali analisando as características das rodovias, como elas podem influenciar na gravidade desses acidentes.
4: E a preocupação não está apenas nas estradas. Em Manaus, entre janeiro e maio de 2026, foram registradas 110 mortes no trânsito, um aumento de 7% em relação ao mesmo período do ano passado.
3: Das vias com maior número de vítimas fatais estão aí as vias da Zona Leste de Manaus, inclusive, que é Nelson Paes. Na manhã dessa segunda-feira,
4: mais
3: infelizmente,
4: uma vítima, né?
3: A gente teve mais uma vítima. E entre essas avenidas estão aí a Avenida Altaz Mirim e a Alameda Cosme Ferreira. E esses dados, mais uma vez, reforçam aí pra gente a necessidade de investimentos em infraestrutura, fiscalização e a conscientização dos motoristas.
4: E para analisar esses dados, Nathalie Moraes, esse cenário e também entender o que pode ser feito para poder reduzir o número de acidentes e mortes, o repórter André Meirelles traz mais informações sobre esse assunto. André, o que que esses números revelam sobre a segurança viária no Amazonas?
9: Muito boa noite. Olha, o trânsito de Manaus voltou a dar sinais de perigo nessa segunda-feira. Dois casos graves chamaram a atenção na capital e reforçam um cenário alarmante da violência e mortes nas vias da cidade. O primeiro caso foi uma briga de trânsito que quase terminou em uma tragédia no bairro Nova Cidade, na Zona Norte. Um homem armado com uma faca, ele ameaçou o proprietário de uma academia durante a confusão. No momento da briga, vários estudantes de uma escola próxima estavam reunidos no local. O suspeito saiu do local portando também uma arma de fogo. Ao perceber ali toda a situação, o motorista envolvido entrou no carro e deixou o local rapidamente. O segundo caso terminou em morte. A motociclista

0: na Zona Leste. Ela trafegava pela faixa da esquerda quando tentou desviar de um cone de obra, não conseguiu e bateu num objeto de sinalização. Aldenora caiu na outra faixa e foi atingida por um ônibus articulado da linha 675. Ela caiu embaixo do veículo e foi atingida pelas rodas traseiras. Os dois casos dessa segunda-feira refletem um problema ainda maior. Entre janeiro e maio desse ano, Manaus registrou 110 vítimas fatais no trânsito. É um crescimento de 7% em relação ao mesmo período do ano passado, quando foram contabilizadas 103 mortes. O Amazonas lidera o ranking dos estados mais perigosos para dirigir no Brasil. O especialista em trânsito Rafael Cordeiro explicou o que está por trás desses números.
1: Quando nós falamos de trânsito, é inevitável também falarmos sobre a ocorrência de sinistros, que é a decorrência da imprudência, de uma série de fatores, dentre eles a falta de vias seguras. Vias seguras, ressalto que é um dos pilares estabelecido no Penatrans, o plano nacional que tem como meta reduzir o número de vítimas lesionadas e vítimas fatais no nosso trânsito. O que acontece, infelizmente, é que falta aos nossos gestores muita noção e entendimento de mobilidade urbana.
0: O também especialista em trânsito, Ranieri Mendonça, apontou onde estão as falhas no enfrentamento do problema.
2: São fatores que poderiam ser resolvidos se realmente nós tivéssemos uma política pública voltada para a questão de segurança no trânsito. Olharem realmente e tentarem resolver. Falta agente de trânsito para ajudar a controlar o fluxo em alguns lugares. Faltam palestras com focos mais voltados para problemas da cidade ou dentro do bairro mesmo.
0: Manaus se consolida como o principal ponto de atenção no enfrentamento à violência no trânsito do país. Especialistas alertam que sem investimentos adequados e políticas efetivas de segurança viária, os números tendem só a continuar crescendo. Volto com vocês.
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4: E tem novidade para quem gosta de praticar esportes e aproveitar momentos de lazer em família. O projeto Vila Aberta para Todos, que já é sucesso aos domingos na Vila Olímpica de Manaus, vai ganhar mais um dia de funcionamento. A partir de agora, do dia 17 de junho, a programação segue gratuita e também passa a acontecer às quartas-feiras. E para contar o que muda na prática e quais são as atividades que estarão disponíveis para a população, a gente conversa agora com a repórter Vanessa Lima. Conta mais detalhes para a gente, Vanessa. O que esse público pode esperar dessa nova fase do projeto? Boa noite.
5: O público pode esperar uma nova fase muito mais animada e cheia de oportunidades com o projeto Vila Aberta para Todos. Antes, as atividades aconteciam apenas aos domingos, mas agora, com a inclusão das quartas-feiras, a Vila Olímpica passa a oferecer esporte e lazer gratuitos em dois momentos da semana. Isso significa mais chances para quem não conseguia participar no fim de semana e mais opções para quem quer se exercitar ou simplesmente se divertir. Nas quartas, o espaço vai funcionar das 6 da tarde às 10 da noite, com atividades variadas. Tem natação, beach tênis, vôlei, futsal, jiu-jitsu e até curso de defesa pessoal feminina. É um projeto que abre as portas para todas as idades, promove saúde, bem-estar e ainda fortalece a convivência comunitária. O anúncio foi feito pelo governador Roberto Cidade durante visita ao espaço nesse último domingo.
6: E você que quer praticar esportes, venha para cá, para a Vila Olímpica. Nós estamos com um projeto aqui de abrir os espaços da Vila Olímpica para que você possa aproveitar, vir para cá, fazer seu esporte, sua atividade física, caminhada, corrida.
7: Você que quer fazer um treino de jiu-jitsu, de beach tennis, você que quer também participar do Pelsi, que hoje nós abrimos também aqui para as nossas crianças, do nosso kart, aproveitar esse espaço aqui que é gigantesco e cuidado da nossa saúde. Valeu!
5: Então já sabe, a Vila Olímpica a partir do dia 17 abre as portas duas vezes por semana, trazendo esporte, lazer e muita energia para todos. É mais qualidade de vida e mais chance de reunir a família e os amigos em um espaço que é de todos nós. Volto com vocês.
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8: Vamos agora direto para o Editorial 18 horas.
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4: O governo federal intensificou nos últimos dias o combate ao crime organizado.

0: em todo o país. Três semanas após o lançamento, o programa Brasil contra o Crime Organizado já apresenta os primeiros resultados. Foram mais de 67 toneladas de drogas apreendidas, além de 639 armas, 26.875 munições, 1.013 veículos e mais de 470 pessoas presas. Ao todo, mais de 9.200 profissionais de segurança pública participaram de 11 operações integradas realizadas em todo o país desde o dia 12 de maio. No acumulado de maio e abril, as ações resultaram em mais de 2.100 prisões em flagrante, além de apreensões de drogas, armas e veículos. O prejuízo econômico causado ao crime, sem contar o valor das drogas, já chegou a mais de 220 milhões de reais. Só em abril, a Polícia Federal realizou 128 operações, prendeu 849 pessoas em flagrante e efetuou 1.371 capturas por meio dos grupos especializados. Também foram cumpridos 295 mandados de busca e apreensão. Nesse mesmo período, o impacto financeiro contra as organizações criminosas chegou a 272 milhões em descapitalização. A Polícia Federal apreendeu ainda 160 armas, 4.563 munições, 5,6 toneladas de cocaína e 20,9 toneladas de maconha. As operações de fronteira alcançaram as 27 unidades da federação. A ideia central do programa é reunir União, estados e municípios em uma resposta coordenada ao crime. E os primeiros resultados indicam que esse modelo está funcionando. Ou seja, todas as forças de segurança precisam atuar de forma integrada, com troca de informações e objetivos em comum, porque se cada instituição trabalhar sozinha, o crime organizado continuará avançando e a sociedade corre o risco de perder definitivamente essa guerra.
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2: 7 horas e 3 minutinhos, a gente volta a se encontrar nesta terça-feira. Muito boa noite para você, que é Anderson Paes, e até amanhã.
0: Boa noite, Nathalie Moraes. Boa noite a todos que nos acompanharam até aqui. Até amanhã, gente.
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2: 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Boa noite. Eu sou Graciano Rebelo e tá começando mais um Pede no Zap. Manda um áudio pra gente. 11 9 83 40 8000 e pede a sua música.
3: Fala aí, galera da Mix. Beleza? Aqui é o Breno, da Ilha do Governador, Rio de Janeiro. Queria escutar aí um pouquinho Chris Brown, Run It. Valeu, boa noite aí. Forte abraço.
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1: E continua o Pede no Zap aqui na Mix. Ó, você manda o um áudio pra gente no 11 983 408 mil e pede a sua música no Pede no Zap.
2: Aqui é o Gabriel da cidade de Carapicuíba, São Paulo, e eu ia pedir pra tocar Cirá de Legião Urbana.
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1: Mix tá rolando, pede no Zap, você não esquece. 11 983 408 mil. Passa o áudio pra gente e pede a sua preferida aqui no Pede no Zap.
2: Boa noite, Mix. Aqui é Fernando de Maceió, Alagoas. Toca pra gente aí o YouTube.
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1: Mix e Melon 5 fechando o primeiro bloco do Pede no Zap de hoje, segunda-feira. Segura na Mix, hein? Já já tem mais. 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
6: 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Mix continua o pede no zap aqui na Mix. Ó, você manda um áudio pra gente no 11 9 83 408 mil e pede a sua música no pede no zap.
7: Boa noite, meu nome é Valmir, me trouxe de aplicativo aqui de São Paulo, queria escutar MC da Epit hoje cedo.
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1: Mix tá rolando, pede no zap, você não esquece, 11 983 408 mil. 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
2: Fala Rádio Mix, aqui é Adriana Rocha e eu gostaria de ouvir a música da Madonna, Like a Virgin. Um beijo.

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1: Mix, se tá rolando, pede no zap. Você não esquece, 11 9 8 3 4 0 8 mil. Passa o áudio pra gente e pede a sua preferida aqui no pede no zap.
2: Oi, pessoal da Mix, eu tô aqui com a minha família. Oi. Eu queria pedir a música Die For You do The Weeknd pro meu mozão que tá aqui do lado, Cadu Pellegrini. Vai, Mix.
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1: Mix e o som da Isa pra finalizar o Pede no Zap de hoje. Segunda-feira, e não esquece, 11 983 408 mil. Manda sua mensagem de áudio, pede a sua música, que você ouve ela com a gente aqui na Mix. E o Pede no Zap tá de volta amanhã, terça, 7 da manhã.
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